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0: O combustível altíssimo, agora temos trânsito para gastar esse combustível.
1: Eu estava a ver se ia calhar alguma autoestrada que eu ia andar nas horas da feira, que era para não apanhar este trânsito.
2: Já agora, para ficarmos a saber?
1: A42, A41 e A1. Já estão 300 participantes inscritos.
0: Alguma autoestrada que não seja A?
1: Não, por isso
2: é
1: que é
2: a autoestrada.
0: Ah, ok.
2: Já. Ora bem,
1: boa.
2: Joana, tu ontem apanhaste A1, assumo eu.
0: Sim.
2: Rumo ao Porto?
1: Sim.
2: Como é que foi?
0: Foi ótimo. Cheguei lá, atuei e eu adoro ferro, foi muito bom, estava muito calor. Eu também não percebo porque é quase outubro e estão 40
2: graus. 36
0: graus
2: lá fora, yeah.
0: Eu fui à Leiria só buscar um panado e queimei os pés.
2: Yeah.
0: E pronto, e aqui estou.
1: Como se diz na gíria da comédia, tu partiste?
0: Não parti.
1: Okay.
0: Olha, eu super honesta.
2: Não. Pá, há que ser. Yeah, sim.
0: Mas é assim, não estou a tentar desculpar-me, mas em minha defesa.
1: Estavam
0: 40 graus dentro do ferro e eu estava, tipo, estávamos todos.

0: Não, não, não. Pá, há que ser. E yeah, assim.
1: Sim. Muito mas é assim, não estou a tentar desculpar-me, mas em minha defesa.
2: Estavam
1: 40 graus dentro do ferro e eu estava, tipo, estávamos todos a suar em bica, inclusive público, portanto foi muito difícil concentrar-nos na comédia.
0: Já, yeah, não é okay. Bem clima de rir, pois não.
2: Não, não, não.
0: Não, é tipo, estão 46 graus lá fora. Yeah, não me apetece rir.
1: Sim, estou a suar debaixo das maminhas, mal.
0: Yeah, ok. Disseste isso?
1: Não, sim, disse, claro. Pois,
0: funcionou?
1: Não.
0: Ah, bem, público difícil. Uau. Também. O que é que querem?
1: Eles
0: material
1: criam, eles criam um ar-condicionado. Eles dizem que estão a suar das maminhas.
2: Foram todos obrigados a ir.
0: Ah, minha Nossa Senhora, pá. Joana, como correu ontem? Estão a perguntar aos ouvintes. Ah, foi isto. Foi isto, Eric. Olha, na comédia tu ganhas e perdes. E se eu sei alguma coisa sobre comédia, é sobretudo perdes.
2: Sim, exatamente.
1: Tens que fazer uma viagem de 6 horas e perder. É o que é. É o que é.
0: Não, olha, Joana, isto não é graça nem nada. Ganda Carreira, por estás aqui. Obrigado.
2: Muitos parabéns.
1: Tá, pá, por favor.
0: Não, tá, não.
1: Olha, menos. Se eu não vim para aqui para estas palhaçadas, vais estar a elogiar e a agradecer.
0: Hoje temos um grande programa pela frente. Tu roubaste um alinhamento, portanto, o que é que vai acontecer?
2: Ele caiu? Ah não, ele está contigo.
0: Ah, está aqui, ok.
1: Olha, hoje vamos falar de uma coisa que eu já quero falar desde ontem e cortar uma palavra.
2: É isso mesmo.
1: Que eu quero falar sobre o facto de... Grândola. Eu quero falar sobre o facto de estar tudo caro hoje em dia.
0: Ah, ok. Boa. Certo.
1: Estou farta disto. Não há nada. Hoje em dia não há nada. Epá, isto é bom e é barato. Não há nada barato.
2: Mas...
1: Hoje em dia é tudo caro.
2: Mas há sítios que resistiram.
1: Mas é raríssimo. Está bem. E esses têm que ficar quase... Se dissermos aqui é para ninguém dizer. Em voz alta, em locais públicos. É para ouvires no carro e ficas caladinho. Vai gentrificar os sítios. E de repente está café a 2€.
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0: Isso quase que é um slogan. Acorda, é para ouvires no carro e ficares caladinho, ok?
1: É mesmo.
0: Vai ficar aqui entre nós. Vamos falar sobre rejeição hoje também.
2: Yeah.
0: Uau. Para já, Chico da Tina com Sou Grande Amor. Bom dia.

0: para a esquerda, multiplicas por 2
1: e apanhas armas para disparar, não sei o quê. Nunca é assim o jogo.
2: Dá-me
1: só
2: isso, dá-me esse jogo.
1: Esse jogo específico não existe.
2: Não existe.
1: Mas o vídeo existe. Eles enganam. É raro eu clicar para instalar um jogo. Já é difícil eu clicar e cair num anúncio desses. Quando eu caio, é mesmo porque eu quero exatamente aquele específico jogo naquela altura da minha vida. E eles nunca me dão esse jogo.
2: É sempre um Candy Crush qualquer, não é?
1: É horrível, é terrível.
2: Posto isto. Gang da Chat, onde é que andas? 911-911-978, WhatsApp da Cidade FM. Bom dia, pessoal, sou a Tânia. E aqui já se treina. Adoro o vosso programa. Dá-lhe, Tânia.
3: Dá-lhe, Tânia.
2: Um bom Tânia para ti.
3: Tânia.
2: Bom dia, continuem assim com muita boa disposição. Paula e Simão de Viseu. Ei, Paula e Simão de Viseu.
3: Eles têm um WhatsApp conjunto. Deve ser bastante difícil quando ela se quer queixar do marido às amigas.
2: Olha, empresta-me só o telemóvel.
3: Não abres agora, não abres nos próximos.
2: Sim, sim. O quê?
1: De vez em quando aparecem uns.
2: É?
1: WhatsApps conjuntos. Eu reparei na semana passada. Mas eram duas raparigas.
2: O quê?
1: Apareceu um WhatsApp de duas raparigas.
2: Era
1: a Jéssica e a Ana, ou algo assim.
2: Ah, ok.
1: Não sei, se calhar era um negócio.
2: Vale-se.
3: Era um negócio.
2: No mundo do Pedro, não podem ser namoradas. É claramente um negócio. Sim, sim. Uma amiga da minha mãe também tem um negócio com uma amiga dela.
3: Vivem juntas, vão férias juntas.
2: Sim.
3: E adoram calças cá aqui.
2: Tem um negócio, sei lá.
3: Sim. E usam o cabelo muito curto.
2: Sim.
4: Dia Cidade FM. Mais um dia aqui no Gang. Não, como ontem disseste, que eu estou infiltrado. Não estou infiltrado.
2: Bem, típica coisa que um polícia infiltrado diria.
1: Sim, sim.
4: Também pertence ao Gang. Malta, um bom dia para todos. Vamos para a labuta e siga!
2: Bruno, atenção.
3: O Bruno tem uma ótima voz.
2: É, não é? O facto de estares infiltrado não implica que não sejas do gangue. Okay? Não, não, não preocupes.
1: Não, és
2: é na boa. Nós aceitamos polícias infiltrados também.
1: Nós somos bem tranquilos.
2: É o gangue mais inclusivo que há. Daqui a pouco mais uma voltinha. Queres saber onde é que andas? O que é que vais fazer com a tua quarta-feira? 911-911-908, WhatsApp da Cidade FM. Diz olá, manda-nos passear. Tu é que sabes. Para já, Joe. Esta chama-se End of Beginning. Vamos a isso.

0: Sim.
1: Não ficas de um dia para o outro, não é?
2: Mas é isso, não ficas de um dia para o outro. Eu tinha medo quando era miúdo, de um dia para o outro me esquecer das minhas coisas todas, das memórias. Às vezes tinha um dia bué da bom, tipo ia com os meus pais ao parque e ficava assim, e ouvi falar do Alzheimer na altura, espero não ter Alzheimer. Mas era tipo no dia a seguir.
1: De certa forma, não, mas isso por acaso, isso é bonito, teres um dia tão bom em criança.
2: E ficava tipo, espero que amanhã acorde e ainda me lembro do dia.
1: Opa, que lindo. Pronto, caminho, Diego. São os nossos medos. Acidentes rodoviários, doenças degenerativas, esse tipo de coisas. Boa escola, divirtam-se. Bem, quem mais? Elite 7, bom dia, ótima emissão, como sempre. Abraço, Pedro da Bélgica.
2: Negas.
1: Não é só na Bélgica que temos ouvintes, temos também o Silva Rui. Rui Silva, assumidamente.

0: Better Now, Post Malone, estás na Cidade FM. Bom dia, boa viagem e uma espetacular quarta-feira. Hoje é dia 23 de setembro de 2020 e 26, já é. Eu esqueço-me do ano, sabes? Eu estou na dúvida, já estamos em 2027.
1: Yeah, não, estamos em 2026.
0: Mas já faltou mais.
1: Tivemos um ano novo, então tu confundiste.
0: Yeah, a malta juntou-se e são esquetes e isso, causou alguma confusão.
2: Pensa, amigo, eu voltei. Eu estava ficando doido. Bom dia.
1: Como é que é?
2: Diego! De volta, meu Portugal lindo! Como é que é, malta? Bom dia para você.
1: Olha, como é que é?
0: Aqui está um tipo que não está minimamente chateado com os 36 graus.
1: Não. E ainda bem.
0: Ainda bem, não é?

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0: Stupid Song, Olívio Rodrigo, estás na Cidade FM, bom dia. Este é o Acorde, eu sou o Artur Simões, comigo Pedro Góes e Joana Miranda e malta. Eu acho que conseguimos. Eu acho que acordámos a pequena Mariana.
1: Oh.
0: Bom dia, Mariana.
2: Bom dia, cidade. Daqui é a Mariana. E eu estou num contentor. Num contentor da escola secundária. E na segunda-feira a minha professora de inglês faltou.
1: Estás a ver o que é que eu disse? Eu também tive aulas num contentor a certa altura, mas eram fixe.
0: É, toda a gente teve aulas num contentor da altura. Yeah. E sabes mais? A questão é essa. Os meus pais, obviamente, não gostaram muito da ideia. E pronto, a reação não foi positiva. Eu estava super excitado com isso. Por algum motivo.
1: Era bué bacana.
0: Um sítio diferente.
1: Sim, porque é um sítio diferente, é isso.
0: É, não é?
1: Uma vez ardeu o pavilhão D da minha escola, porque o miúdo lhe pegou fogo a uma parte. Então nós tivemos de ter uma aula no mato. Tipo, as aulas de ciência passaram para o mato durante para aí 3 semanas. E a professora estava-nos a mostrar coisas do mato da escola e não sei o quê.
0: Não é?
1: E para mim era bué fixe. E os meus pais também estavam bué tristes. Que é tipo, estás a ter aulas no mato porque não há salas. Estás a dizer?
0: Sim.
1: Mas para mim foi bué fixe na altura.
0: Quando descobriram que o meu ginásio estava completamente coberto de amianto, mas recheado mesmo, nós tivemos aulas de educação física na rua. É a coisa mais fixe sempre para o pequeno Arthur.
1: Pois é.
0: Os meus pais não adoraram também. Mariana, boa escola.
1: Mas por acaso é fixe as pessoas safarem-nos dessas. Tipo, não parecer que é uma coisa má. Ser tipo, meninos, o amianto
0: novamente
1: faz com que vocês morram. Não, é tipo, não, eles levaram-me para a rua e é tipo, agora vamos ter mal aqui.
0: Novamente, um grande abraço aos professores.
1: É tipo, grandes pessoas.
0: Não, absolutamente. Vamos à música. Vai, esta chama-se Talvez Você Precise de Mim. Toca aqui na Cidade FM.

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1: Vai, que talvez você precise de mim. Estás na Cidade FM, bom dia. Daqui a pouco Magazine com Ruben Mateus.
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2: Ora bem, 7h50 da manhã, vamos ao Magazine com Ruben Mateus. Bom dia, Ruben.
3: Bom dia, que saudades, bom dia.
2: Bom ter-te de volta.
3: Sim, sabes que eu de vez em quando venho cá para perceber como é que está a evolução da lesão do Pedro.
4: Ah, é verdade.
2: Quando o Pedro partiu a mão.
3: Sim, partiu o rádio.
4: Mas olhem, às vezes, no silêncio da noite, mexo assim a mão um bocadinho e dói-me numa posição muito específica que eu não consigo encontrar. E eu às vezes fico a procurar essa posição de novo para encontrar onde é que está a dor e não consigo encontrá-la.
2: Uau, isso é quase um poema.
4: Pois é, mas é verdade.
2: No silêncio da noite.
3: Isso é uma música dos Ornatos Violeta.
2: É uma coisa. Bom, em notícias.
3: Bom, começou, meus amigos e minhas amigas, começou oficialmente a temporada dos posts em que se lê. Que saudades do verão! E que saudades desta altura, não é? Aproveitar as melhores fotos de praia e lá está a fazer o post ou a story a lamentar que não seja verão. Oh. É que começou oficialmente, durante a madrugada, o outono. Era 1h05 da manhã e tudo parece mudar a partir de segunda-feira. Vocês sabem que eu não gosto de falar sobre isto, mas alguém tem de o fazer, tem de o assumir, não é? Diz a previsão que a partir de segunda está de regresso a chuva e com o calor a ir para a parte incerta. Não em parte incerta, mas em Turim, Itália, a equipa feminina de futebol do Benfica venceu os Juventus por 2-1 na noite de ontem, primeira jornada da Liga dos Campeões, um jogo, 3 pontos, não tem nada que saber, as contas são simples. Na próxima semana, as jogadoras do Benfica recebem as jogadoras do Bayern de Munique e aterramos em Lisboa, não para falar de aviões, mas sim de trotinetes elétricas. É que está em cima da mesa a possibilidade de um referendo ao uso de trotinetes elétricas partilhadas. Pelo menos é isto que o Automóvel Clube Português quer, devido ao número de acidentes com estas trotinetes, com o uso a não estar regulado na cidade de Lisboa e também por todo o país. Eu cada vez que vejo duas pessoas numa trotinete penso: ai, ai, ai, ai, ai, ai, ai, ai, ai, ai, ai, ai, ai, agora, ai, que agora, ai, que agora, ai, que já foste, ai, que já foram.
2: Mas nunca é, pois não?
4: Nunca.
3: Eu nunca vi.
4: Nunca é, nunca é, nunca é.
2: Não, sim. Não, o Pedro por...
4: Eu estou completamente contra esse refrão.
2: Sim, sim. Bem, a pior coisa que podem fazer ao Pedro é tirar-lhe os trotinetes.
4: Eu venho todos os dias de trotinete elétrico e vou.
3: Mas vem sozinho.
4: Sim.
3: Aqui são as partidas.
2: Sim, sim. Não, este referente nem é particularmente sobre o Pedro nem nada.
3: Não, não, não.
2: Não, todos. Obrigado, Ruben.
3: Até já.
2: E até já. Alex Warren para já com Ordinary. Deixa.

0: C'est la vie. Multicampo com Plutónio. Bom dia, são 8 da manhã.
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0: E atenção, atenção, temos um áudio do Martim. E o Martim envia-nos áudio como... sabem quando nos filmes as personagens principais encontram um som, uma gravação de uma pessoa que só teve 5 segundos para gravar aquilo?
2: Ah,
0: porque estava
2: sim,
0: a ser perseguida
2: sim.
0: por um monstro. Porque algo muito intenso ia acontecer. Bom, é mais ou menos nesse modo que o Martim nos conta as últimas da sua pequena vida de um miúdo de...
2: 11 anos.
0: 11 anos, obrigado.
3: Bom dia, Cidade FM. Eu tenho de dizer isto extremamente rápido. Estou sob pressão. A minha escola vai começar daqui a 8 minutos, mas ainda não consigo.
2: Conta-te,
3: então,
2: putz.

0: um calor normal de 35 graus. Realmente foi muito agradável andar por lá.
1: Pronto, coisa, número 1 que Martim tirou de Sevilha.
2: Sim, andar por lá. Sim.
0: Vimos onde gravou-se Star Wars.
1: Número 2.
0: Fomos dormir naquilo que parecia maior. 2 metros quadrados para uma casa de banho. 3 metros quadrados para o quarto.
3: Eu percebo bem.
0: É o que eu preciso, mas pela fotografia, apenas pela fotografia, parecia maior.
1: Eles são
2: enganados.

0: Eu não quero fazer as contas agora. Okay. Dá-se a ver-me chaves e adeus.
1: Tchau, Martim. Tchau. Okay, eu adoro isto. O Martim foi a Sevilha. Conclusões.
2: Andou, estavam 35 graus, os estúdios de Star Wars.
1: E a casa bem era pequena.
2: Yeah. Pá, mas isto é bem genuíno. Porque a verdade é que quando tu...
3: É sempre isto.
2: Quando tu vens de uma viagem, as coisas que tu mais te lembras são isto. Se a casa de banho foi pequena, se enganaram, se andaste muito, se não andaste.
3: Mas sabes que eu adoro que ele diga, tem 2 metros quadrados. Eu percebo bem que ele não tenha noção do que é que são 2 metros quadrados. Eu tenho 30 anos e não faço ideia. Que é que são metros quadrados?
2: Não, eu acho é que ele viu 2 quadrados no chão, são tipo azulejos, são 2 quadrados grandes. Eu digo, bem, são só 2.
3: 2 metros quadrados. Yeah.

0: Esquecer. Casar é para esquecer, estás na Cidade FM. Bom dia, este é o Acorde, eu sou Artur Simões, comigo Pedro Góias e Joana Miranda. Já todos fomos rejeitados. E é saudável, digo eu, não tenho curso em psicologia ou terapia, ou seja o que for.
1: Deve ser.
0: O quê?
1: Deve ser sim.
0: Rirmos disso. Pensar nas rejeições, nas rejeições que fomos ouvindo ao longo da nossa vida. Seja elas onde forem. Em relações, em
2: trabalhos.
0: Na escola.
2: Ser despedido é uma rejeição.
0: É verdade. Quando colocas alguns anos entre a rejeição e o riso, é pá, a coisa é saudável, aliás, tem piada.
1: É verdade.
0: Olha, o teu amigo, por exemplo, Pedro.
2: Tragédia mais tempo igual a comédia.
1: É a fórmula.
0: Sim. Setup, entrega, punchline, não é, João? Bom, Pedro, um amigo teu foi rejeitado de forma.
1: Bruta mesmo.
0: É pá, violenta.
2: Mas muito engraçada.
0: Mas hilariante.
1: Num voluntariado. Então é assim. Eu não vou dizer o nome dele porque nós vamos ter um jantar de amigos no sábado e eles ainda não sabem. Ele só me contou a mim. E ele vai contar no jantar. E eu tenho medo que alguns estejam a ouvir. Vou-lhe dar o nome de João. O João acabou agora o mestrado e está à procura de trabalho. Está a acabar a tese e então foi procurar um voluntariado para fazer. Sim. Então inscreveu-se no voluntariado que basicamente era ajudar a limpar matas que é para elas não arderem.
0: Ok, pronto, é necessário.
1: Com os calores e não sei o que é necessário. Muito útil.
2: Sim, em outubro.
1: Ele mandou.
0: Com os calores.
1: Não, é mesmo sempre preciso estar a limpar, pronto. Ele inscreveu-se nisso já há muito tempo, já no início do verão. Não lhe respondeu ele, mandou mais candidaturas e não sei o quê. E ontem responderam a dizer que o currículo dele não estava de acordo com o que eles procuravam. Aquilo é um voluntariado.
2: Opa, é que isso é que eu não percebo.
1: Ele foi ao Facebook, toda a gente entra. Toda a gente entra naquilo.
2: Mas o que é que será que ele tem no currículo?
1: Ele não sabe, ele não consegue decifrar.
2: Imagina, a fotografia do currículo é ele com uma faca.
1: Não, ele super normal.
0: O currículo dele, já agora.
1: Eu posso lhe

0: Qual mal tem de ser o teu currículo para seres rejeitado de um voluntariado?
1: Ele é super normal.
2: De limpar a mata.
0: De limpar a mata.
1: Epá, ele é a pessoa mais normal do mundo. Não, ele tem tudo. Ah. Ouve, ele até é forte. Ele podia ser útil.
0: Ele chegou a ir a uma entrevista sequer?
1: Não, nada. Ele só enviou o currículo. Pá, mas eu não consigo bem perceber o porquê da rejeição. Yeah. Só que tem muita graça.
0: Tu que o conheces.
1: Epá, e ele agora está claramente chateado. Começou a mandar boa mensagem.
0: Também algumas delas.
1: A dizer que ninguém o vai parar. Epá, ele ontem
0: ninguém
1: mandou,
0: vai parar? Como assim?
1: Ele ontem mandou uma mensagem
0: ele
1: a dizer.
0: Foi parado.
1: Aqui nada vai mudar quem eu sou. Estou cooked, mas agora é tudo por conexão. Já percebi como é que é o sistema.
2: É tudo por
1: o mercado está cooked. É tipo, o mercado está cooked.
2: Isso não é um mercado.
1: Pá, eu não tinha experiência ao limpar mato. Ok, nunca limpei, mas fogo, não sei, não é assim tão difícil, né?
0: Se calhar foi por causa dessa atitude.
1: Acho que sim.
0: Que ele bateu com o nariz na
2: será
0: porta.
2: Será que ele usou estrangeirismos?
1: Eu não sei. Ele disse que foi tudo bem, normal. Pá, não sei. Se calhar aquilo está cheio e eles mandam uma resposta automática. Foi o que eu lhe disse. Se calhar está cheio.
2: Mas sabes que eu também já me inscrevi num voluntariado e também me disseram que estava cheio.
0: E claramente não estava.
2: Não,
0: estava
2: cheio.
0: Não, okay.
2: Aquilo é muito conhecido. É para construir casas para pessoas que não têm dinheiro para arranjar as suas casas e.
0: Sim, sim, sim.
2: Pronto. Estão em ruínas e elas vivem lá. Pronto. E não me aceitaram.
0: E essas doem, não é? Porque nem tinham de pagar. Tu ias
2: não,
0: lá,
2: tipo,
0: só.
2: Não,
1: era amor à cultura, amor ao jogo.
2: Olha, então eu vou aparecer e vou ajudar. E agora vais fazer o quê?
0: Não, peço desculpa, nós já estamos cheios.
1: Joana, tu não podes ajudar. Sai daqui, sai do recinto.
2: Já tenho um balde. Olha, já tenho aqui um balde.
1: Joana, para de construir a casa.
2: Vou lavar o chão.
1: Joana está a ajudar uma família
0: carenciada. Isso é uma família feliz.
2: Sim, sim, sim.
1: Não. Não, não, não,
2: não. Eu sou feliz agora.
1: Não, Joana, para. Minha Nossa Senhora.
2: Eu não me inscrevi, fiz só porque me apeteceu. Porquê que ele não vai só limpar a mata?
1: Opa, porque agora é parvo, não é?
0: E claro,
2: ele pode ir só de livre e espontânea vontade.
0: É pá, pode ir apanhar, iamos. Mas a rejeição dói muito. Pois. Qual foi a maior rejeição da tua vida?
3: WhatsApp Cidade FM 911-911-978.
0: Já levaste uma tampa, por exemplo? Eu já.
1: É, faz parte.
0: É. E este ano fizemos 11 anos de relação. É a vida. Há que dar a volta. 911-911-908, WhatsApp da Cidade FM. Daqui a pouco Shakira em Dai Dai. Para já, Doja Cat. Esta chama-se Paint the Town Red. Toca aqui agora, só se quiseres. Bom dia! Yeah.

0: Boa quarta-feira. Este é o Acorda, eu sou o Arthur Simões, comigo Pedro Góias e Joana Miranda. A maior tampa que já levaste, a maior rejeição da tua vida, a maior nega que já viste, qual foi? 911-911-978, WhatsApp da Cidade FM. Epá, no fundo, para que o amigo do Pedro se sinta melhor. Ele foi rejeitado num voluntariado. Continua a ser impressionante. Olá, Ana.
1: Bom dia, bom dia. Que mal pergunte, mas que voluntariado é que pede o currículo?
2: Sim, é tudo estranho. Eu disse isso.
1: Desafio. Currículo? Pá, preencher um formulário ainda vá. Agora, currículo? Mas para quê?
0: Eu acho que logo aí já estavam a inventar. Só para poderem rejeitar. Estranho.
3: Ainda por cima, sabes o que é que eu lhe disse? O que eu acho que aconteceu foi, ele mandou em junho. Aquilo foi em junho. E eu acho que eles não estão a precisar, porque já passou a época do verão intensa. Percebes? Não, mas eles devem ter uma equipa a trabalhar. Porque aquilo há de ser uma empresa, aquilo é uma ONG, e depois deve ter voluntariados durante o verão.
2: E a mensagem.
3: A mensagem foi em inglês, a dizer-lhe que pronto. Que
0: em inglês ainda por cima? Como é que foi?
3: Já foi em inglês, tenho aqui, peraí, tenho que encontrá-la.
0: Mas pronto, ainda por cima temos um ouvinte que trabalha nessa área mesmo, a fazer limpeza de mato. Ele
2: mas eu acho
0: costuma
2: que
0: participar.
2: A mensagem que lhe mandaram foi daquelas automáticas. É o seu currículo não responde, que é o que mandam também a pessoas que mandam efetivamente currículos para trabalhar em trabalhos remotos.

0: costuma
1: que
0: participar.
1: A mensagem que lhe mandaram foi daquelas automáticas. É o seu currículo não corresponde. Foi que é o que mandam também a pessoas que mandam efetivamente currículos para trabalhar em trabalhos remunerados.
0: Sim, sim.
1: Mandaram
0: sim.
1: também, é tipo, isto é o e-mail de pessoas que não queremos.
2: Foi em inglês, foi unfortunately.
1: Unfortunately,
2: We are not moving forward with your application.
0: Olha, nem foi mal.
2: Forward?
0: Não, nem
2: forward?
1: Forward.
2: Forward.
0: Forward.
2: Forward with your application.
0: Forward.
1: Foi só isso?
2: Yeah. Disseram-lhe isto.
0: Numa...
2: Só. Mandaram-lhe só esta frase.
1: É yeah. Então, é isso.
0: Bem. O Vítor, candidatei-me a um emprego, fiz 3 entrevistas. No fim, contrataram um estagiário que me tinha feito a visita às instalações.
1: Ei, olha, esse estagiário podia ser um gênio.
0: Eu já fui esse estagiário. Aliás, uma coisa gira, eu, uma vez quando eu estava cá a estagiar, mostrei as instalações a um menino que se havia de tornar eventualmente locutor de uma outra rádio chamado Alexandre Guimarães. Nós achamos que era eu que estava cá nessa altura. Não temos bem a certeza, mas eu fazia essa brincadeira. E a vida deu essa volta curiosa. Qual foi a maior rejeição da tua vida? Porque já todos lamos uma. Acontece, faz parte. Constrói caráter. Não?
1: Ou, sim.
2: Sim, sim, sim.
0: Ou o quê?
1: Ou grandes trastes.
0: Ou grandes trastes?
1: Sim.
2: Podes ficar revoltado.
1: Há pessoas que ficam revoltadas, ficam uns trastes.
2: Pois é.
0: É o caso do teu amigo, não é?
2: Ele vai ficar revoltado.

0: The Weeknd. Pray For Me, estás na Cidade FM, bom dia, boa viagem. Este é o Acorda. Rejeição. É, faz parte da vida. Qual foi a maior da tua vida? 911-911-908, WhatsApp da Cidade FM. Pedro, Joana, Joana, Pedro, já foram rejeitados?
1: Eu acho que nós devíamos fazer um bocado de ska com esta música. Acho que as pessoas também precisam. Vocês choram?
0: Não. Epá, não pode ser. Não pode ser.
1: Por favor, Arthur, tu és tão bom a fazer isto. Arthur, tu és tão bom a fazer o skibidi toilet.
0: Não é ska.
1: Skibidi toilet.
0: Não vou fazer.
1: Skibidi toilet. Skibidi toilet.
0: Pode ser com outra coisa que não o skibidi toilet.
1: Okay.
0: No Santíssimo Ano de Nosso Senhor Jesus Cristo, 2026.
2: Então, quer dizer, acorda?
1: Swag. Então vá, com a palavra swag.
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0: Isto não pode ser rádio.
1: Skibidi-bidi-toilet.
2: Não é considerado. Alguém, se nós perguntarmos à Erika, acho que eles vão dizer
0: olá,
2: que não.
0: Salva-me, por favor.
3: Eu não tive só uma rejeição, por isso é muito difícil escolher. Mas a pior rejeição de todas, eu acho que é no trabalho. Os namoros, vem um, vai outro. Beijinhos, boa semana.
0: Obrigado.
1: Vai um, vai outro.
0: Não,
1: mas
0: vai um,
1: tanta graça que o Arthur não queria nada. Participar. Mas eu falei mal, Arthur, que está. Chega, lega, lega. Oh, malta, vá lá, temos que entrar.
0: Chega, chega,
1: chega. Ok, malta, dá aqui um áudio. Eu vou tentar ser sério, mas eu não consegui, eu não conseguir não fazer parte da brincadeira.
0: Oh, man. Sei lá, sou o vilão do, do musical, não é?
1: Mas, não, mas tu queres imenso fazer parte.
0: Fui conquistado pelo. Quer, pá.
1: Tu queres imenso brincar.
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0: Chico Tatina, estás na Cidade FM. Bom dia, boa quarta-feira. Este é o Corda. Eu sou Arthur Simões, comigo Pedro Góias e Joana Miranda. Eu tenho que ter muito cuidado com a trilha que escolho agora. Se for muito divertida, a Joana começa a cantar. Talvez esta. Normal, não é? Inofensiva, não.
1: Ah, isto é que é SK.
0: Não,
1: isto não é SK.
0: Não é? É assim. Isso, tu estás a pensar em sketch.
2: Não é SK. Ah, ok.
0: Sabes a música do Scatman? I'm the Scatman.
2: Sim, sim, sim. Ah, isso é Scat. Ah, ok. Ok, já percebi.
0: Bom, onde é que... A melhor rejeição da tua vida, qual foi? 911-911-908, WhatsApp da Cidade FM. Bom dia, Marquezine.
3: Salve, salve, família Cidade FM.
2: Como é que é?
3: Marquezine na área.
0: Ei.
3: Meus lindos, a maior rejeição que eu já tive foi cá em Portugal. Ei. Pois quando eu cheguei, eu enviava mensagens todos os dias para a Rádio Cidade FM.
0: Vem queixinha.
3: E haviam dois integrantes, dois locutores, eles não passavam uma mensagem minha. Inclusive, esses dois estão agora numa outra rádio aí. E eu fui muito abençoado. E de repente conheci esse trio maravilhoso.
1: Opa, mas tu és família pra nós.
3: E sempre que possível, os senhores passam as minhas mensagens. É isto. Um grande abraço a todos. Fui!
0: Calma, Marquezine, olha. É bom ter-te cá. Mas às vezes não calha só, às vezes não é por nenhum motivo em
1: também
0: particular.
1: É verdade,
0: calha
1: é
0: só,
1: isso.
0: Calha
1: é
0: só isso. Por acaso uns dias houve um grande volume de mensagens.
1: Olha,
0: ou, não é por nenhum ódio em particular, nem
2: ninguém
0: que se pareça de todo.
1: E eu achava que não tínhamos assim. Pá, porque às vezes o Arthur não diz, ou eu não vou ver o WhatsApp. E quando vou aí atrás ao teu covil de
2: não, é absurdo, é absurdo.
1: Ao teu covil secreto, bem, a quantidade de mensagens que caem no WhatsApp, eu nem sei como é que tu consegues lê-las.
2: Não, é surreal, é.
0: Lá está, portanto, Marquezine, não é por nada, agora lá está, eu reconheço a tua foto, porque eu já sei quem és mais ou menos, e vou lá, oi, deixa eu ver o que é que este tipo tem para contar hoje. Uhum. Mas às vezes passa ao lado, acontece. Bom, daqui a pouco vamos à Magazine com Ruben Mateus.
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5: 8h50 da manhã, vamos ao Magazine com Ruben Mateu.
4: Magazine.
6: É já.
5: É hora.
6: Pronto. Sim. Acabei de subir as escadas.
5: Respira.
6: Vou respirar. Estou pronto. Vamos falar de exercício físico. É que fazer desporto parece não ser uma coisa lá muito portuguesa. Quase 7 em cada 10 pessoas não pratica qualquer atividade física por cá. É o que dizem os dados do Eurobarómetro. Só 4%, uma pequeníssima minoria, diz fazer exercício físico diariamente. Portugal tem a taxa mais alta de não praticantes de atividade física na União Europeia e a taxa mais baixa de praticantes de atividade física todos os dias. Onde é que se pratica mais desporto? Países Baixos, Dinamarca e Lituânia. E fica esse aviso, em Portugal, todos os anos, são desperdiçados quase 200 quilos de alimentos por habitante. Isto em média. As contas são da Zero, a Associação Ambientalista. É lançada hoje a plataforma Food Connect para ajudar quem não consegue ter acesso a alimentos, ou seja, quem tiver a mais pode dar a quem mais precisa, de forma a se controlar e evitar o desperdício. E também, em português, quem diz a verdade não merece castigo, é assim o ditado popular, pelo menos até agora não mudou, que se aplica ao jogador dos Países Baixos, Reinders, que esta temporada saiu do Manchester City para a Arábia Saudita. Em entrevista, diz que sim, foi o dinheiro que o levou à mudança. Com o contrato assinado, irá receber em 5 anos 100 milhões de euros, 20 milhões de euros por temporada. O futebolista confirma que disse sim, por dinheiro, para não trabalhar mais o resto da vida, legítimo, e para ajudar as gerações futuras da família, legítimo também. E lá está, quem diz a verdade não merece castigo.
5: É refrescante até.
7: Yeah.
5: Que, não,
7: sim,
5: que não usa em termos de assoria, não é? Como, yeah, pronto, é uma nova oportunidade, a liga,
6: sim,
5: é muito competitiva.
6: Gostei muito deste projeto.
5: Ai, sabes mais? É uma batelada de dinheiro.
7: Yeah, são 100 milhões.
5: É também imenso. Eu. Yeah. Eu
6: não
5: sou
6: quero
5: humano.
6: Trabalhar mais.
5: Yeah, deixa-me em paz. Pronto, ao menos isso. Ao menos isso.
7: Yeah.
5: Ruben, muito obrigado.
6: Até já.
5: Food Connect, não é? Aquilo que estavas.
6: Food Connect.
5: Foi o site que mencionaste há bocado.
6: A plataforma, sim.
5: Fascinante. Obrigado, Ruben.
6: Ora, essa. Tudo
5: até
6: bom.
5: Daqui a pouco. Lunch, Billy Eilish. Toca já a seguir. Para já, contas com Olívio Rodrigo. Esta chama-se Drop Dead. Toca aqui agora na tua Cidade FM. Só se quiseres, boa viagem, boa quarta-feira.

0: Dançarina, Pedro Sampaio, são 9 da manhã.
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0: 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E dá jeito! Porque, não sei se já reparaste, és capaz de ter reparado. Está tudo estupidamente caro.
2: Yeah.
0: E pronto, portanto, 40 mil euros. Não jeito, sei lá. Pelo menos eu imagino que sim.
2: Ajuda-me imenso, fogo.
0: Podes consultar o regulamento em cidade.fm. E quanto ao aumento dos preços, a Joana tem algo a dizer. E vamos ouvi-la já a seguir.

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0: Ray! Where's my husband? Estás na Cidade FM, boa quarta-feira. Este é o Acorda, eu sou Artur Simões, comigo Pedro Goias e Joana Miranda. Pá, que tá farta! Está farta do quê?
1: Eu estou farta. Eu estou farta que tudo seja caro.
0: Não.
1: Porque imagina, claro que a vida e o dinheiro têm que andar uma com a outra. Sem o dinheiro não conseguimos viver, não conseguimos ter um estilo de vida agradável, não conseguimos. Mas neste momento não há mesmo, não há nada barato.
2: Não existe.
1: Antigamente havia aquela coisa de, epá, isto é bom e barato. Isso já não existe. Não há nenhum restaurante que eu conheça onde eu possa ir que seja barato. Eu vou lá abaixo, nós montes de vezes falamos disso, nós vamos lá abaixo tomar um pequeno almoço, pão com fiambre e manteiga é 2,5€. Se uma carcaça é 70 cêntimos e duas fatias de fiambre são 90, como é que isto agora de repente é 3€?
0: E mesmo assim uma carcaça a ser 70 cêntimos
2: é surreal.
1: Pronto, mas no supermercado
2: tipo farinha e água.
1: 50.
0: Yeah, okay.
1: 50 cêntimos. E de repente vais comprar esse pão com manteiga e é 2€.
0: É a junção dos dois, leva uma inflação de 200%.
2: A junção dos dois faz-te pedir um crédito ao teu banco para tu poderes pegar um pão.
0: É mão de obra, eu tive de pôr o fiambre no pão.
1: Mas não é só isto, é tipo, mesmo tu pensas assim, não vou gastar dinheiro, vou ficar em casa.
2: Não
1: vou ficar
2: dá.
1: Em casa a ver filmes. Tu já não compras um filme, tu antes compravas o DVD e vias o filme quando querias.
0: Yeah.
1: Tu agora tens que subscrever e todos os meses pagar se tu quiseres ver o filme.

0: ficar em casa a ver filmes. Tu, não, tu já não compras um filme. Tu antes compravas o DVD e vias o filme quando querias.
1: Yeah.
0: Tu agora tens que subscrever e todos os meses pagar se tu quiseres ver o filme quando te apetecer.
2: Yeah. Tu tens que comprar o clube de vídeo.
0: Tu é. Eu estou farta.
1: Tens que ser acionista.
0: Sabes o que é que eu estou farta também? Tudo é subscrito.
1: Yeah.
0: Tu tens que subscrever tudo.
1: E é verdade.
0: Subscrever tudo. Quer estar em casa no TikTok? Paga a net. Quer estar em casa a ver filmes? Paga o streaming.
1: Quer dizer.
0: É verdade, paga o streaming. Queres ver?
1: É que antes ainda havia aquele 2 em 1 que era, havia só o jornal. E o meu pai ia ao jornal e eu ficava com o DVD que havia lá. Que os jornais vinham com DVDs.
2: Sim,
1: era grande 2 em 1 lá em casa. Eu adorava.
2: Às vezes uma raquete e tudo.
1: E agora já não há isso.
2: Não, estás maluco, paga a raquete.
0: Olha, já não há nada de oferta.
1: Nada, as revistas já não oferecem nada. As revistas nunca mais ofereceram nada.
0: Já não há nada.
1: Eu lembro-me de ser puto. Eu com 5€, a minha mãe estava com 5€. Olha, as saquetas da Panini e dos Cromos eram 60 cêntimos. Eu comprava 3, ficava com 1,80€. Yeah. E ao café comprava 4 gomas, cada uma a 5 cêntimos, 2€. Comprava um calipo limão mais 1€, sobrava-me 2€. Ia fazer um banquete para o Pingo Doce, era palmeiras, bolachas e águas.
2: Ou outro supermercado qualquer.
1: Ou outro supermercado qualquer, mas era o que havia ao pé da minha casa. Eu com 5€ fazia um dia incrível.
2: Tu parece os velhos a falar agora, por acaso.
0: Mas é verdade.
2: Eu, no teu tempo, eu saí de casa com 5 escudos, dava para um repousado, para uma Sanches e para uma casa.
1: Mas faz boa diferença. Okay. Eu vejo isso aqui, faz boa diferença.
0: Digam-me atividades que hoje em dia sejam ou gratuitas ou baratas.
2: Tu às vezes não sais só de casa, voltas e estás 100€ mais pobre.
1: Yeah.
2: E saíste só de casa.
0: Não é nada de especial.
2: O que é que aconteceu?
0: É só eu comer. Eu decidi, olha, hoje vou-me tratar e como um croissant de pistácio.
1: Yeah.
0: Pronto, é isto.
1: Yeah. Sim,
0: e de repente, tenho que estar a escolher se no final do mês vou pagar as 7 plataformas de streaming que tenho ou se. Não, opá, realmente estiquei-me, fui jantar fora. Epá, isto é uma loucura. Eu não consigo mais viver num mundo em que tudo é subscrito, em que tudo é caríssimo, em que um pão com manteiga são 2,5€.
2: Das subscrições é isso. Ontem estava só à procura de uma lavandaria. Há uma que já faz serviço de subscrição. E se pagares mais de 100€, passas a fazer parte do clube da lavandaria. Eu não quero
1: Eu
2: não quero fazer parte do clube.
0: Sabes o que é a última coisa que nos resta?
2: O quê?
0: Livros. Passem livros uns aos outros. Até a música, os streamings que passam música, nós temos que estar a ouvir as publicidades. Nós queremos ver vídeos. Ah, são gratuitos. Não é gratuito. Tu estás a pagar aos publicitários.
2: Às vezes levas comigo. Sim. Às vezes aparece lá eu a falar.
1: Pois é.
0: Olha, és tu, seu ordinário. És tu que estás lá.
2: Obrigado, mano. Pagaste-me uma casa. Olha, os ouvintes estão a concordar, pá. Não pares, Joana, continua. Sim. É até eles baixarem
0: viver
2: os preços.
0: Viver tornou-se um esquema em pirâmide, meu.
1: É verdade.
2: Ok.
0: Dormi 3 horas.

0: Taylor Swift, estás na Cidade FM, bom dia! Boa quarta-feira, eu sou Arthur Simões, comigo Pedro Góias e Joana Miranda. Há quem diga aqui no WhatsApp, malta, o mundo encantado de Nárnia não existe. Eu sei, mas às vezes é bom borrar só para o vácuo, ok? Os preços estão insanos! Um pacotinho de batatas fritas é 3,70€, o que é que se passa, pá? Uma coisa sacaninha, sabes? O aumento dos preços é que o aumento dos preços de coisas que antes eram baratas faz com que coisas caras pareçam mais baratas agora. Por exemplo, sempre que eu faço uma compra um bocadinho mais esticada, penso, ah, então isto são duas imperiais ali no quiosque lá em baixo. Mas é porque a imperial está a 15€. Não vá, foi exagero, obviamente. Qual foi a imperial mais cara que já pagaram?
1: Já paguei 8€.
2: 7€.
0: Vale a minha Nossa Senhora, nada é sagrado.
1: Mas olha, eu no outro dia senti exatamente a mesma coisa que tu. Estive no Sunset, aquela festa que eu vos contei, que fui no domingo à noite.
0: Estive no Sunset.
1: A Imperial eram 6€.
2: Não, no domingo à noite, depois de ter ido sair sexta-feira à noite,
1: sábado,
2: a ir
1: também
2: direta para os cartes, de manhã, depois dos cartes
0: ir
2: para o paintball da tua festa, depois do paintball ir ver o Sporting, depois do Sporting e sair à noite para o Urban.
0: Um dia normal na vida do Pedro.
1: Depois do Sunset foi mais calmo. Mas no Sunset era 6€ a Imperial. E eu vi 3, que já fica carote. E depois o jantar era 15, então pareceu um barato.
0: É, não é?
1: É porque 3 dava 18. Então como o jantar era 15, bem, beber está mais caro do que comer. Top, saí de lá e gastei 33€.
0: Os jogos da PlayStation que eu já comprei, a pensar, não, isto é um cocktail ali no coisa.
1: Não é
0: estúpido. Não é. Bem, os ouvintes estão a dar dicas. Malta, norte, aqui nos arredores do Porto, ainda consigo almoçar sopa, pão, sumo, prato principal e café por 10€.
1: Há uns quantos escondidos aqui nas
0: mundezas. Há uns resistentes, não é?
1: Há uns quantos.
0: Joana, diz a Patrícia, o Rui dos Pregos é top e ainda barato. Go, go, go, go, go, go, go. Experimenta o prego no prato.
2: Vou lá às vezes.
1: Facto.
2: Eu não acho que seja barato, acho que é justo.
0: Eu gosto muito e digo isto com carinho. A Patrícia fala do Rui dos Pregos e diz: experimentem o prego no prato, é a especialidade deles. Eu calculo que o prego seja a especialidade do Rui dos Pregos.
1: Imaginava. Abraço,
0: Patrícia. Mas a verdade é que ainda há resistentes. Sabes mais? Nós fomos ouvidos em alguns cafés, alguns bares, alguns restaurantes aí pelo país. E se conseguiste resistir, não é nada fácil, não é mesmo nada, nada fácil. Nós gostamos de nos queixar. Então, mas aumentou de repente o Bitoque, agora está a 15€. Por tudo aquilo que compõe o Bitoque e a mão de obra e não sei o quê, também aumentou. Então os pobres coitados têm de aumentar o preço. Mas aqueles conseguiram resistir, vá.
2: Mas o que é que eu às vezes penso?
1: O quê? Estou a pensar se digo ou não.
2: Aumenta o preço do não sei o quê. Não aumentem.
1: Claro, eu faço lucro. Então, burros, então, o café do lado tem café a 2,5€. E tu mantém a 60 cêntimos, burro.
2: Então isto acaba quando?
1: Não acaba.
2: Não consigo.
0: Confrontámos o ritmo imparável da inflação hoje no acorde. E tu, o que é que fizeste?

0: Faz bem, Blue com os Link APST, estás na Cidade FM. Bom dia, este é o Acorde, eu sou Arthur Simões, comigo Pedro Góias e Joana Miranda. E os ouvintes estão, acho que estão a passar por aquilo que eu e o Pedro estávamos a passar há bocado. Ou seja, de querer mencionar sítios que conseguiram manter os preços baixinhos.
1: Yeah.
0: Mas hesitar porque isso pode levar a que esses sítios sejam descobertos. Uma influencer vá lá, que faça um vídeo de descobri um restaurante no coração de Lisboa escondido e que no dia seguinte os preços aumentem 2, 3, 4, 5 vezes, não é?
1: Bora dizer sussurrar.
0: O chamado gatekeeping. Queres dizer a sussurrar?
1: Imagina, o sítio que eu quero dizer.
2: Isto não é para vocês estarem a pôr no Instagram,
1: não é disso.
2: Para vocês estarem a mandar mensagens aos vossos amigos. É o que tu ouvires agora no carro. Vais ouvir e vais-te calar.
0: Okay, vais guardar, se calhar, um dia levas lá a família e dizes,
2: tal como, como guardaste os segredos da tua família e aquilo que o teu pai fez à tua mãe, vais guardar.
1: Exatamente.
2: E não vais contar a ninguém.
0: Pedro.
1: O sítio que eu quero mencionar, eu acho que eles nem sequer vão ouvir isto nunca na vida. Eles nem dá para pagar com cartão. Chama-se Cantinho do Alfredo. É ali em Campo Rico.
0: Pedro. Olha, a produtora Margarida está ali, ela não pode ouvir.
2: Olha, isto não é para pôr nos stories, Margarida.
0: Margarida, estás a filmar?
1: Do Alfredo.
2: Ok.
1: E aquilo ainda tem pratos tipo a 7€. É ali em Campolito. É uma tasca. Tem pratos ainda a 7€. É antiga, era de antigos trabalhadores. E aquilo é
2: completamente absurdo.
1: Tem secretos de porco preto a 8€ e meio.
0: Mas uma pratada. Pedro!
1: Digo-te, é uma pratada.
0: Passaram, quer dizer,
2: realmente. E que isso já não se encontra lá?
1: Não, zero.
2: Às vezes vou ali ao shopping, quero comer uma porcaria de hambúrguer com arroz, já é
0: ovo. Não, levas uma
1: pera. E é com sobremesa, bebida e entrada incluída. Juro.
0: Como é que não se chama esse sítio?
1: Cantinho do Alfredo em Campolito.
0: Olha, eu há dias fui a um casamento. Antes fui almoçar com a malta. Fomos a um sítio chamado O Rei da Pizza a Metro.
2: Eles
0: fazem pizza a metro.
2: Podes pedir. Mas é onde?
0: Arredores de Espinho. Não quero estar agora.
1: Okay.
0: Fazem pizza,
2: é?
0: Meio metro de pizza, 1 metro de pizza, 2 metros de pizza. Nós comemos meio metro de pizza de 2 variedades, copos, café, tudo e mais alguma coisa. Sempre lá foi mais ou menos 12€ a cada.
1: Que parvoíce.
0: É absurdo. O rei, claro que é o rei, não é? Pois. De pizza a metro. Minha Nossa Senhora. Se estiveres pela zona.
1: Que loucura.
2: Cala-te.
0: Okay, pronto.
2: Se estiveres pela zona, cala-te.
0: Sim,
2: é o que
0: sim, cala-te e continua
1: a zona, metes uma gabardina e fazes
2: em espinho, mete uns óculos com um bigode falso.
0: Pronto.
2: E vai lá ao sítio e não.
1: Mete um amigo às cabelitas e mete uma gabardina gigante.
0: Eu que vejo o rei da pizza a metro.
2: Desliga o Find Me do teu telemóvel, desliga as localizações.
0: Tu. Eu que vejo o rei da pizza a metro aparecendo no TikTok. Ok. Como 3 betas lá a almoçar. Joana, tens alguma coisa para coisa ou nem para isso vais manter mais?
2: Não, eu vivo no centro de Lisboa e tem sido muito complicado para mim beber café que seja menos de 1€, portanto, pois se alguém souber, diga.
0: Eu vou contar-te aqui mais uma. O Rayo. É a época que tudo que ouves no seu lugar.
2: Okay.
0: Música.
1: Podia sair, não era fixe as pessoas saberem.
2: Sim, esta pode ser mais alta.
0: Posso? Então é o Rayo!
1: Yeah!
0: E é aquilo que eu já disse. Pode ouvir tudo o que quiseres. 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
2: Listas.
0: Yeah, ok. Listas de reprodução adaptadas ao teu estado de espírito. 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Para já!
1: Olha eu!
3: Aí, se liga!
0: Decidiu aparecer.
3: Acredito que ela
0: Grelo, MC Tudo, do Job.

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0: Benson Boone, Beautiful Things. Estás na Cidade FM. Boa quarta-feira. Este é o Acorda Sobre Torcemões comigo, Pedro Goias e Joana Miranda. Alguém disse aqui no nosso 911-911-908: vocês são malucos, mas eu mais ainda. Dei comigo inclinado dentro do carro a aproximar-me do painel do carro, como se alguém estivesse mesmo a contar-me um segredo.
1: E era um segredo.
0: E era um segredo.
2: É um segredo mesmo.
0: E temos quem alinha. O Tiago, por exemplo, diz: sem espiga, chaval, olha aí, Zé. Há aí um ao pé de vocês. De certeza que não vão mudar o preço. Chama-se. Ok, não sai daqui. 39B. Peraí, 39, okay. 39B Snack Bar. É tipo tasca, comes ao balcão, assim, a levar cotoveladas, mas okay. O preço mantém-se.
2: Okay. Ok.
0: Isto não sai daqui.
1: 39B.
0: Não há TikToks, não há nem uma história. Ah, desaparecem em 24 horas. Quem vai desaparecer em 24 horas és tu. Ok?
2: Não vou dizer nada.
0: Ficas avisado. Daqui a pouco, Magazine com Ruben Mateus.

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7: Ora bem, são quase 9h50, vamos já ao magazine com Ruben Mateus. Olá, Ruben.
8: Bom dia, bom dia, bom dia. Pá, gostei imenso do vosso tom há pouco.
7: Sim, sim, sim.
8: Sobre sítios.
7: Gostaste do sítio que mencionámos?
8: Não sei porque ainda não visualizei, mas aqui o Pedro falou-me de um sítio. Realmente sim, senhor.
7: Estás a dar cana já.
8: Magazine. Mas realmente sim, senhor, que não fazia ideia. Mas corta-me logo a vontade quando é um sítio sem multibanco.
9: Ah, sim, percebo, percebo.
8: É algo que mexe comigo.
7: Olha, fica à porta então, Ruben. Nós estamos lá dentro. A menos a 8,5€.
8: 8,5€?
7: Pronto.
8: Ainda?
9: Ah, pois é, pois é.
8: Ainda há um sítio com menos 8,5€.
7: Deixa eu dar-te uma hora para ti.
8: Pensava que esses menus já estavam extintos, afinal. Não. Bom, inteligência artificial, muito se tem falado dela, dos impactos que pode vir a ter na vida de todos nós, naquilo que gostamos de fazer, de ver, e no ver como vai impactar a inteligência artificial no cinema. Temos que os filmes passem a ser feitos com recurso somente à tecnologia, sem atores de carne e osso. Quem não concorda é Tom Cruise, o ator, diz que as pessoas vão mostrar que gostam de ver coisas reais. Tom Cruise, que diz que continua a acreditar na humanidade. Tão querido. Usar o que há para fazer um estádio, o novo estádio do Birmingham, equipa inglesa, irá usar tijolos de um antigo hospital da cidade. 1 milhão de tijolos foram comprados, depois selecionados e tratados. O novo estádio terá 62 mil lugares, com os tijolos a serem usados para construir 12 torres, aliás, em estilo chaminé, para homenagear a indústria da cidade. Também é bonito. Já se começa a ver no horizonte a descida da temperatura por cá, é a partir de sexta-feira que se sentirá com o maior impacto. Já estamos no outono, começou durante a madrugada, não há como fugir, e com o outono vem a mudança de hora e a pergunta, mas quando? E outra pergunta também, mas adianta ou atrasa a hora? Ora, tudo isto tem uma resposta. A hora muda no fim de semana de 24 e 25 de outubro.

0: hora e a pergunta, mas quando? E outra pergunta também, mas adianta ou atrasa a hora? Ora, tudo isto tem uma resposta. A hora muda no fim de semana de 24 e 25 de outubro e o relógio irá atrasar uma hora. Já podes apontar para depois não chegar a esse fim de semana e estar a perguntar.
1: É aquela noitinha que dormes uma hora mais, não é?
0: É.
1: Ah, maravilha.
0: Mas descansa um bocadinho. Está sempre a responder ao mesmo. Atrasa ou adianta?
1: Olha, sou
0: adianta
1: eu.
0: Ou atrasa? Atrasa ou adianta?
1: Ou bem, desculpa, sou eu. Yeah. Sou eu que faço essa pergunta.
2: Eu não sei também.
0: Ponto, lembrei-te, telemóvel e. É mais fácil.
1: É mais divertido chatear, sabes?
2: Sim.
0: Não é.
1: É, para mim é.
0: Não é. Não
1: obrigado,
0: é.
1: Ruben. E até amanhã.
0: Até amanhã.
1: Daqui a pouco, deve contarmos em Rain Dance, para já contas com Jay Bovin e Mari Becerra. Esta chama-se Queimar-se Pois, toca aqui agora. Na Cidade FM. Só se quiseres, bom dia.

0: Stupid Song. Olívio Rodrigo, estás na Cidade FM, onde este é o Acorda. Daqui a pouco vamos jogar ao Categorias. É um jogo muito simples. Nós traz uma categoria, traz uma lista. Pode ser de pessoas, de monumentos, de locais, seja o que for, objetos. E o objetivo é adivinhar que categoria é que pertencem essas coisas, no fundo. Hoje é o Pedro que traz a lista. Pedro, vamos ter um categorias simples, amigável, fácil, um daqueles chatos de quarta-feira.
1: Acho que vai ser amigável, mas tenho que puxar um bocadinho pela cabeça.
0: É?
1: Puxar só um bocadinho.
0: Quantas rondas é que achas que isso vai durar?
1: Diria duas. Três. A não ser que pronto, vocês sejam muito bons, que já aconteceu.
0: Costumamos ser, por acaso. Vamos jogar o categorias já a seguir. Para já, vizinhos. Pobre ex-namorado.

0: Alma Nua, Vanzi, estás na Cidade FM. Bom dia com a corda. Eu sou Artur Simões, comigo Pedro Góias e Joana Miranda. Antes de retomarmos o Categorias, uma mensagem que me deixa muito feliz. Bom dia, Artur, Pedro e Joana. A mensagem é da Andreia. Artur, comecei a ler Os Despojados e estou a achar o livro fascinante. Foi mesmo um acorda para isto. Impressionante, ainda só vou a meio. Obrigada pela recomendação e fico a aguardar futuras recomendações literárias. Não. Quando alguém vem ter comigo ou manda mensagem a dizer: olha, ouvi uma recomendação vossa no Acorda para Isto e estou a adorar, é um quentinho.
1: Já. Yeah.
0: Porque eu fico,
1: é bué fixe.
0: E as pessoas ouvem mesmo e já, seguem
1: muito
0: as recomendações
1: fixe.
0: E estão a gostar. Despojados, excelente livro que.
2: Ainda bem que
0: já há meses.
2: Fazemos esta
0: verdade.
2: Rubrica.
0: Ainda bem que temos, não é, Joana? Quem é que inventou?
2: Não, ainda bem que ninguém se opôs. Na altura foi.
0: Quem é que se opôs?
2: Pois quem?
0: Não sei. Já não deve estar cá.
2: Sim, se calhar não.
0: Não.
1: Eu opus-me.
0: Já, Pedro.
2: Não, meu, foste tu!
0: Eu?
2: Sim, foste tu!
1: Eu acho que eu nunca me opus a isto.
0: Que é uma rubrica cultural de partilha de literatura.
2: Sim,
0: e
2: tu disseste
0: música
2: tipo, eles não vão gostar.
0: Não disse nada.
2: Disseste!
0: Vamos jogar ao Categorias. Isto sim foi uma ideia minha.
1: É verdade.
0: Pela cultura. Pedro, tu deste-nos três objetos até agora.
1: E há o globo, o anzol e o morango. Tenho mais três,
0: por favor.
2: Ok, diz.
1: Vamos a isso. Então, relógios, carroça e um taco de hóquei.
2: Relógios.
1: Mas o globo também pode ser globos.
0: Ok. É que, por exemplo,
1: o anzol também pode ser anzóis. Tipo, relógios.
0: Whatever. O João
2: carroça.
0: Disse o nosso 911-911-978. São esculturas em cidades. São esculturas de globos.
1: Está mais perto. Está mais perto.
0: Objetos ou decorações que podes encontrar no quarto da cabine de um cruzeiro.
1: Não.
2: Não, objetos de museu.
1: Não são objetos de museu. O nosso ouvinte, o João?
0: Sim,
1: foi para a corrente de pensamento certa. Foi para a corrente de pensamento.
2: Estátuas
1: não são bem esculturas.
2: Estátuas conhecidas.
1: Mais ou menos, não.
0: Não?
1: Não, mas estão aí para o caminho certo.
0: Calma, são coisas em rotundas.
1: São coisas em rotundas portuguesas, já. São coisas em rotundas
2: portuguesas?
1: De cidades. Só portuguesas, já.
2: Morango é de onde?
1: Não sei os sítios ao certo.
0: A rotunda do morango é icónica,
1: a rotunda do morango é bem conhecida. Opa, são todas icónicas, na verdade. Os globos também é do descobrimento. Tens de globos, que é dos descobrimentos.
2: Anzol,
1: morango, relógios, carroça, taco de hóquei, minhocas.
2: Taco de hóquei é porquê?
1: É pá, é de uma que há em Cascais, que é um senhor que é o João Silvestre, não quer estar em erro, que era jogador de hóquei. Tens uma de minhocas, que é uma minhoca verde e uma minhoca vermelha, sabe? Essa super conhecida.
0: Tens o do feijão frado?
1: Tem a do barco, tem
2: a
1: dos golfinhos. Que era que eu ia dizer a seguir, a do feijão frado também.
0: Ah, sim, senhora.
1: Boa. Coisas em rotundas.
2: Olha, muito bem esgalhada.
1: Muito bem esgalhada.
0: Ok, recebemos duas mensagens seguidas. A Bárbara diz: rotunda do morango é em Gaia. Imediatamente depois, rotunda do morango é em Azeitão.
1: Há mais do que uma. Há mais do que uma. Sim.
0: Rotunda do morango, não sei se há mais, mas eu sei de um morango gigante em Canidelo, Gaia. Pois, ok, há muitas.
1: Sim, há imensas.
0: Malta, lembrou-se. Tinhas aí por acaso dinossauros?
1: Ou achas não tinha português a adivinhar.
0: Imediatamente.
1: Mas foi por isso que eu me lembro desta categoria.
0: E temos mais que uma. Temos. Para aí, três rotundas de dinossauros.
1: Só três. São todas.
0: Talvez cinco. Pequena história, a dada altura tiveram de meter um dinossauro numa rotunda porque as pessoas estavam a ir em frente na rotunda. O que é que aconteceu?
1: Os bolinhenses só percebem assim.
0: Não, foram contra o dinossauro. Na bilheira, pá.

0: 25 de Abril, Lauren Johnny com Plutónio. Estás na Cidade FM, bom dia, este é o Coordenada. Desperta os nossos ouvintes como rotundas. Conversa de rotundas, eu não sei o que é que se passa.
1: Percebo.
0: Acho que é uma coisa tuga, nós e rotundas, pá. Portanto, estamos a receber rotundas de todo o país. Sabias que há, eu não sei se tinhas isso na tua lista, Pedro. Fátima, rotunda da Lambreta.
1: Ah, sim, sei, mas não meti o nome.
0: Uma Lambreta dos anos 60, como
1: sim.
0: Como rotunda. A rotunda das minhocas, e há, sim, senhora, dos minhocas gigantes. Yeah. A rotunda dos anzóis é em Torres Vedras.
1: A rotunda dos azóis é em Torres Vedras, são os azóis brancos de pedra.
0: Ah, tá bem, ok. Já passei por lá. Almada, rotunda do barco. Já, faz sentido. Olá, Cidade FM. Aqui na Bélgica também há uma rotunda de morango. Esses belgas não podem ver nada, não é?
1: Mesmo.
0: Rotunda do golfista.
1: Ah, essa também é conhecida.
0: Tavira.
1: Exatamente.
0: E sim, eu já ouvi falar da rotunda dos dinossauros na Lourinhã. Eu sou de lá!
1: Há uma que é rotunda de cabelos ao vento.
0: Aqui?
1: Em Setúbal. Rotunda de cabelos ao vento.
0: Ah, uau. Poético.
1: Yeah. São assim, tipo 5 cabelos a esvoaçar.
0: Lindo.
2: Ah.
1: Não são cabelos, não é? É cobre.
0: Não cortaram o cabelo de uma pessoa qualquer. Yeah. Era um bocado sinistro, não é? A rotunda do assassino. Rotunda do serial killer.
2: A rotunda dos scalps.
0: Sim. Rotunda das bolas de ouro. Pova de lanhoso. Diz o Alex. Rotunda das bolas de maçamá. Muitas rotundas de bolas. Quando os autarcas não têm bem
2: mas
0: ideias.
2: Estás
0: mais, é pá, mete bolas.
2: As de maçamá foi no Euro 2004.
0: Ah, ok, já, yeah, bate certo, faz sentido. Pronto, acho que.
2: Eram bolas de futebol.
0: Foi todo o tempo que nós tínhamos para conversa de rotundas aqui no Corda, lamento.
2: Sim.
0: BTS com o Swim, toca já a seguir lá depois, Carol G, em Ciante, esse teu ber conhecido.
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Positions, Ariana Grande, estás na Cidade FM. Bom dia, este é o Corda. Eu sou o Artur Simões, comigo Pedro Góes e Joana Miranda, por favor, não. Não,

0: Queres que sejam teus? 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
1: O Aroema mais Ivan.
0: Quando o telemóvel tocar na sexta-feira, entre as 2 e as 3 da tarde, é só atender e dizer show me the money. É prémio garantido esta semana, show me the money. Com 40 mil euros.
2: Show me the money.
0: Yeah. Estavas a sentir-te a dar
2: Show me the money.
0: Control. Podes voltar a vestir o t-shirt, por favor.
2: Desculpa.
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0: À toa com Luís Trigaceiro, estás na Cidade FM. Bom dia, eu sou o Arthur Simões, comigo Pedro Góias e Joana Miranda. E esta foi o Acorda. Muito obrigado por ter estado desse lado. Obrigado por alinhares nas nossas previsões.
1: Antes de entrarmos no ar, o Arthur disse: já pensaram? Ah, desculpa, Arthur.
2: Show me the money.
1: Não acredito.
2: Show me the money.
0: Show me the money.
1: As pessoas adoram isto.
0: Sim.
1: Antes de entrarmos no ar, tu disseste que era muito fixe nós termos a possibilidade de sair do trabalho e ir até o aeroporto comprar uma passagem para o Rio de Janeiro e podemos só ir. Não sei se vais fazer ou não, estou com um bocado mesmo.
0: Literalmente agora fechar, dizer Deus, tchau, até amanhã, deslocar-me até ao aeroporto, comprar um bilhete e não voltar. É uma possibilidade.
1: Yeah, pois não voltavas mesmo, te garanto.
0: Não, já.
1: E se voltasses, não era para aqui.
0: Não, mas vou estar cá, já, amanhã, já, até amanhã.
1: Boa. Sim. Isso é bom, é bom saber.
0: Ou será que vou?
3: Vais.
0: Não, vou.
1: Já vais. Pouco... Eu tenho a certeza.
0: Tu não vais ir para o Rio de Janeiro.
1: Será que vou para o Rio de Janeiro amanhã?
3: Eu sou mais profissional.
0: Será que vou estar amanhã?
3: Se calhar eu sou rebelde e vocês não sabem.
0: Tchau.
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boa quarta-feira. Já estás com a tua bestia Maria Morango até às 4 da tarde. DJ Telly e Wet Wet Gang acabaram de tocar agora. Já sabes que na próxima hora temos o nosso shot de música à altura do dia em que te dou muitos fun facts musicais. Seguimos viagem agora com o Bad Bunny. Esta aqui é a Nueva Yale.

E foram os vizinhos com Casar é para Esquecer na Cidade FM, a tua rádio jovem número 1. É já a seguir que chega o teu shot de música, à altura do dia em que partilho contigo fun facts musicais. Hoje vamos falar de uma artista que está na berra, tem cabelo cor-de-rosa, já foi bailarina e tem uma música chamada Nicole Kidman. Consegues adivinhar quem é? Pois bem, fica desse lado. Agora é Richie Campbell com Plutónio. É C'est la vie. Esta prova é muito mais alto. Tem uma ótima terça-feira com a tua Cidade FM. 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

0: São as tuas favoritas a tocar na Cidade FM, Alex Warren com Ordinary. Vamos então ao nosso shot de música de... Ai meu Deus, que me esquecendo o dia hoje.
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0: Hoje o shot de música fala de uma artista emergente que está nas bocas do mundo. De seu nome, Adela. Se por acaso já passaste pelo TikTok, é uma menina muito alta, mesmo figuraça de bailarina, até porque foi, muito magrinha, muito branquinha, linda de morrer e tem uns cabelos longos, cor-de-rosa fúchsia, mesmo cor-de-rosa choque. O nome dela é Adela e há uma coisa que tem em comum com uma das melhores atrizes de sempre, que é a Nicole Kidman. Mas antes disso, vou-te dar contexto de porque é que Adela anda nas bocas do mundo. Basicamente, Adela, há uns anos atrás, entrou num reality show que existiu, que estava à procura dos membros das Cat's Eye. Chamava-se Dream Academy. O que aconteceu à Adela é que ela não foi uma das escolhidas. E ainda bem, vou-te dizer uma coisa, porque ela ter participado nisto deu-lhe uma exposição internacional gigante. Ela era literalmente das favoritas de toda a gente. Porquê que isto fica interessante? Porque a nossa Adela, em vez de tentar seguir a fórmula de um grupo pop, a Adela começou a construir uma carreira a solo, com uma imagem muito mais conceptual, teatral, também assim muito provocadora, e por isso é que as pessoas começaram a ficar, como é que eu te digo, obcecadas por ela, porque ela no fundo traz o balé, porque ela foi bailarina durante muitos anos, para uma forma provocadora e bastante pop. E em vez de, pronto, dela tentar ser como as outras todas, mudou. Aliás, esta música que estamos a ouvir, que está muito viral, que é Ain't in LA, que vai entrar agora na playlist também da Cidade FM, fala sobre isto mesmo, de ser provocadora e não ser de um sítio onde todos os artistas são, que é de LA. Aliás, ela diz que é muito mais interessante fazer carreira sem ir para LA. Esses aí é que são os verdadeiros, são os que conseguiram mudar a indústria. Pronto, entretanto, ela já lançou um EP chamado The Provocator, começou a chamar a atenção nas redes sociais, abriu os concertos da Demi Lovato e foi ganhando cada vez mais visibilidade. Agora lança o seu primeiro álbum chamado Prima, de Prima Donna, não é? Aquela a principal dos bailados, e está nas bocas do mundo. Ora bem, a minha pergunta de hoje é: o que é que esta menina que anda em todo lado tem em comum com a Nicole Kidman? Eu já a seguir que te conto e tenho a certeza que vais adorar. A chegar tens também Pedro Sampaio, por isso mesmo não saias daí. Estamos no nosso shot de música hoje sobre a nossa querida Adela.
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0: Bom dia, boa quarta-feira. É a Lado Plena a tocar na tua Cidade FM. Vamos então ao nosso shot de música de hoje.
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0: O nosso shot de música de hoje fala de uma artista que está nas bocas do mundo. É eslovaca, não teve que ir até a LA, no mudar-se para LA, não teve que ir para os Estados Unidos para se tornar uma das próximas estrelas da música pop. Falamos de Adela. E provavelmente, se andas pelo TikTok, já te apareceu algo a soar assim, não já? Ora bem, Adela tem uma coisa em comum com Nicole Kidman. E é esta música que nós já estamos a ouvir. Sim, sim, a música chama-se Nicole Kidman, porque a nossa Adela é completamente obcecada por esta artista. E quando começou a fazer e a produzir este seu novo e primeiro álbum, a prima de Prima Donna, a bailarina mais importante de um espetáculo de bailado, quis fazer uma música sobre a sua maior música, a musa que existe, que é Nicole Kidman. Ora bem, aconselho primeiro a ires ver também este videoclipe, porque a Adela tentou recriar muitas cenas da Nicole Kidman em muitos filmes, e por isso vais adorar ver isto e perceber quais é que são os filmes que a Adela pegou. Ora, o que acontece? A Adela quis perguntar e pedir autorização à equipa da Nicole Kidman para poder usar o nome dela. Eis que Nicole Kidman já era fã da Adela e passou-se quando soube que que a Adela já tinha feito uma música com o seu nome. E até agora, se tu entrares no perfil do Instagram e do TikTok da Nicole Kidman, a Nicole Kidman só usa esta música. Portanto, está viral no TikTok, está viral no Instagram, e por isso, se quiseres fazer um bom conteúdo que vá ter um bom engagement nas tuas redes e que vai ter bons números, aconselho-te a usar esta música, Adela, da Nicole Kidman. Bem, já imaginaste o que é isto? O teu ídolo a autorizar a usar o teu nome para uma música, e do nada está sempre a usá-la. Eu acho isto incrível. Já agora, se tu fizesses uma música para alguém, era para quem? Assim, ou seja, tinhas que fazer uma música, tinhas que escolher o nome de alguém muito conhecido, qual é que seria? 911-911-978, estás com a tua bestie Maria Morango, e agora também com uma menina da pop muito conhecida, a Dove Cameron, com Boyfriend. Continuas comigo, Maria Morango, até às 4 da tarde, mas já sabes, só

Nossa Olivia Rodrigo, foi a Stupid Song a tocar na tua rádio jovem número 1. Ficas na companhia agora de Foi Moleque, esta para ouvir mais alto. Não te esqueças que é nesta hora que chega o nosso Tribunal das Amizades. Podes enviar as tuas queixas para o 911 911 978.

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não posso, não te posso mesmo dar flores. A única coisa que eu posso ser é ser a tua juíza. Na próxima hora chega o nosso Tribunal das Amizades. Hoje é um bife que há entre a irmã do noivo e a noiva. É ficarem desse lado para participar no nosso Tribunal das Amizades. 25 de Abril na Cidade FM.

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1: Continuas com a tua bestia Maria Morango, agora para arrancarmos com a altura do dia em que os meus ouvintes se podem queixar. Sejam muito bem-vindos ao nosso Tribunal das Amizades. Pois é, hoje recebemos aqui um tribunal bastante peculiar, tenho a dizer. Tenho a Mariana a dizer que casou há 3 meses. Parabéns, Mariana, desde já. E a Mariana diz que não queria que as pessoas vestissem vermelho no casamento dela. Ok, se a noiva quer, a noiva manda. A Mariana diz que a irmã do noivo, ou seja, a sua cunhada, com quem não se dá muito bem, decidiu levar vermelho para o casamento. Isto é tenso! Mariana! Bem, a Mariana diz que ficou triste porque o marido dela e também a família do lado do marido podiam ter feito um forcing para que esta mana não usasse o vestido, só que ela usou a mesma. Ui, malta, esta aqui é difícil. Eu não consigo. Quem é que é a culpada? O que é que se faz nestas situações? Deixamos porque é irmã do noivo e vai ser família, então não nos chateamos? Ou realmente a irmã do noivo tem que fazer aquilo que a noiva quer? 911-911-978. Estamos no nosso Tribunal das Amizades. A chegar tens Rema com Selena Gomez a Calm Down, mas antes outra dupla de milhões, Dave e Thames com Raindance. Em não sei os desse lado, estamos no nosso Tribunal das Amizades.

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casamento. E já estamos aqui a receber algumas mensagens dos nossos ouvintes, nomeadamente da Mati e Pati, bem, não sei se é assim, diz: epá, se a noiva não quer, tem que se respeitar. É normal que a família não se queira impor, mas o marido podia, pelo menos, estar do lado da mulher e apoiá-la. Eu concordo com isto. Este é o único dia do ano em que nós podemos e devemos ser narcisistas, autocentrados, porque é o nosso dia e metade das pessoas sai da carteira delas. Portanto, o mínimo, eu acho que nestas regras de etiqueta, as pessoas têm que ir vestidas como os noivos pedem, não é? Estão a organizar uma festa para a família, desenharam tudo a pensar. Eu acho que o mínimo que as pessoas têm de fazer é respeitar o dress code dos artistas. Olha, eu já agora a falar de artistas, dos noivos. Também recebemos aqui mais uma mensagem. Muito bem. Pronto, quem é que está aqui a mandar mensagem que eu não consigo ver? Está aqui o Tiago, também diz: vai deixar marca para sempre. Pois, percebo. Vai mesmo. Isto, a nossa família, principalmente a irmã do noivo, é que elas são cunhadas. Será que vocês estão chateadas para o resto da vossa vida? Mas olha, ó Mariana, eu estou do teu lado. Eu desta vez diria também que a tua cunhada é culpada. E não se faz isto. Eu acho que no dia do casamento temos sempre que respeitar os noivos. É assim que eu acho. Bem, este é o nosso Tribunal das Amizades. Amanhã voltamos com mais. Já sabes que podes mandar sempre as tuas queixas para o 911-911-978. Seguimos agora a viagem com dois amigos da Kid Laroi e Justin Bieber. É a Stay, a tocar na Cidade FM, a Rádio Jovem número 1.

Quarta-feira, ao som de Relíquia do 2T. Continuas comigo, Maria Morango, nesta hora de almoço. A seguir, preparadíssima para brincar contigo e termos aqui um jogo que vi no TikTok, que é o seguinte: coisas que nós não queremos saber. Por exemplo, eu não quero saber de carros. Dá-me igual o carro que tu tens. Desde que ele ande, ele anda, ele trava, então para mim está ótimo.

desde que ele ande. Ele anda? Ele trava? Então para mim está ótimo. Quero saber do teu lado coisas que tu não queres saber, que as pessoas normalmente gostam de saber, ok? 911-911-978. Jogamos coisas que não queres saber já a seguir. Richie Campbell e Plutónio são eles quem te fazem companhia. 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
1: Boa tarde e boa quarta-feira. Continuas com a tua bestia Maria Morango, agora para uma dica de amiga. 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

0: Maia.
1: 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E continuas na tua hora de almoço comigo, Maria Morango, agora para fazermos uma trend que está no TikTok. Ora bem, vou explicar aqui um pouco o que vamos fazer. Ontem vi no Instagram da Rita Mendes, uma TikToker professora que, se não segues, deves seguir obrigatoriamente. Eu amo-a e aprendo uma data de coisas com ela todos os dias. E a Rita ontem fez uma espécie de um TikTok que dizia assim, olha, coisas que eu não quero saber. Ela falou de uma que eu falei há pouco também, que é: eu não quero saber de carros. Eu concordo tanto com a Rita, porque é o seguinte, eu não quero saber qual é que é a marca do teu carro. Desde que ele ande, desde que ele trave, podes mudar boleias, ótimo, é o que eu quero saber. Portanto, não quero saber. Outra coisa que eu não quero saber, és influencer, estás à espera de bebê, não quero saber o nome da tua cria. Se quiseres dizer, dizes. Se não quiseres, para de fazer o build-up para ter que adivinhar qual é que é o sexo e o nome do teu bebê. Não quero saber. Ninguém quer saber, acho eu. Há pessoas que se calhar querem, mas eu não quero saber. A pessoa, se quiser dizer, diz. Se não quiser, paciência. Pronto, é isto, é assim, não quero saber. Detesto esses conteúdos, mas quero saber coisas que tu não queres saber. 911-911-978. Envia para o WhatsApp da Cidade FM para a seguir poder partilhar com todas as pessoas. Deixa-me pensar. Também não quero saber a tua idade. Eu às vezes prefiro não saber a idade das pessoas. Não, porque não quero. Não me quero sentir mais velha ou sentir-me mais nova. Eu acho que a idade... Lá está, isto é clichê a frase, é um número. Mas acho que isso não nos define. E então às vezes não gosto. Nunca pergunto, olha, que idade é que tu tens? Não me interessa. 911-911-978. Quero muito saber coisas que tu não queres saber. A chegar temos Lil Nas X com a música Montero. Mas antes, o incrível Bad Bunny com Debbie Tiramas Fotos. Isto, eu quero saber literalmente tudo sobre ele. Não sei, assim.
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1: Continuas com a tua Maria Morango. Agora a fazermos uma trend que está no TikTok. Na verdade, roubei a uma TikToker que eu adoro, que é a Rita Mendes. É uma TikToker professora que fala sempre de temas muito pertinentes e tem muita graça também. Ontem à noite, final da tarde, publicou um TikTok a dizer coisas que já estou farta. Pronto. Oh, não é farta, é coisas que não quero saber. Por exemplo, eu já falei há pouco de... não me interessa a marca do carro que tu tens. Desde que lande, que ele trave, que dê para dar boleias, ótimo. Disse também que se por acaso estás grávida nas redes sociais e não diz o nome do teu bebê e ainda fazes suspense com o nome do teu bebê, não quero saber. Eu não quero saber o nome do teu bebê. Nós não somos assim tão amigas. E isto irrita-me, este build-up de gravidezes, de capitalizar os bebês. Bem, já recebemos aqui mais mensagens dos nossos ouvintes, a começar pelo Nuno. O Nuno diz: eu não quero saber se foste ou vais ao WC fazer o número 1 e o número 2. Nuno, bem, eu passo-me com isto. Qual é que é a necessidade de alguém se levantar de uma conversa de amigos e dizer assim: olha, vou só ali fazer xixi? Não, não quero. Não quero saber. Por favor, guarda para ti, levanta-te só, diz com licença, levanta-te, vai fazer e volta. Para quê? Não me... É que depois começa a imaginar e é horrível. Bem, enfim. Depois temos também o Francisco, que diz que a ele não lhe interessa política. Ok, estranho. Se és do Chega ou do PS ou de Iniciativa Liberal, da AD, pronto, não quero saber. Eu quero saber disto. Ó Francisco, eu aqui não concordo contigo. Eu gosto de saber o partido das pessoas. Primeiro porque isso diz muito sobre elas. E os seus interesses, aquilo que confiam, aquilo que acreditam. Portanto, eu gosto muito de saber isto. Fico... Bem, enfim. 911-911-978, continua a enviar coisas. 911-911-978, é isto, não sei se disse bem. Continua a enviar coisas que não quero saber. Quem faz companhia agora são as 50-50 com Capete. Esta para o mais alto.

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2: E são as tuas favoritas da Cidade FM nesta quarta-feira. Pedro Sampaio com Sequência Feiticeira, ele que se prepara para fazer o Halftime Show lá do Maracanã, NFL. Ai meu Deus, isto também deve ser um show inacreditável. Bem, seguimos viagem com La Bichota, ela que já arrancou também com a sua tour mundial e tem uma canção em número 1. Não é Baby Wow agora, mas ficas com Karol G, Se Antes Te Houvera Conocido.

As favoritas a tocar na Cidade FM, o Jelly Solto com Jamaican Bam Bam. E por falar em favoritos, a nossa princesa da pop vai lançar música nova já esta sexta-feira. Os fãs já estão loucos e claro que só poderíamos estar a falar da Taylor Swift. É já dia 25 de setembro, sexta-feira, Patient Zero vai estar cá fora. Pois eu acredito que a paciência desta mulher esteja a menos 20, porque com o casamento que ela organizou, aquilo ainda deve estar a recuperar. Enfim, é com ela que ficas agora. Taylor Swift com The Faith.

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1: E continuas com a tua bestie Maria Morango nesta quarta-feira, dia 23 de setembro, o dia que marca o final do nosso verão, o nosso outono já chegou. E com isso, malta, trago o maior banger do final do verão. A FF Fernando Fernandes a fazer-nos companhia nesta tarde. Ora bem, ficas a saber que dia 23 de setembro marca oficialmente o início do outono. A nova estação vai se prolongar durante 89 dias até ao solstício do inverno, marcado dia 21 de dezembro. Portanto, o nosso outono vai até dia 21 de dezembro. Por enquanto, ainda podes deixar todos os casacos dentro do armário, não é? Porque está um calor que não se aguenta, parece verão ainda. E por isso, pronto, ficas a saber que esta semana vai estar muito calor. Ainda dá para ir dar uma mergulhinha à praia no final do dia e no fim de semana vais poder também ainda ir à praia. Mas pronto, queria marcar o final do verão com esta música que todos nós adoramos. E vamos cantar bem.

0: saber do que é que mais vais ter saudades do verão. 911-911-978. Partilha o que vais ter saudades deste verão 2026. A chegar tens os teus artistas favoritos da Weekend, mas antes, Olivia Rodrigo, não saias daí, por favor.
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1: Boa quarta-feira e bom primeiro dia do outono. Estás com a tua bestie que te vai dizer agora como é que podes ganhar 40 mil euros. Sim, sim, 40 mil euros. 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Não saias deste lado, porque a chegar, para além de dinheiro, tens também muita música e os teus artistas favoritos. Vais ouvir Missy Miles com o 8-Bit Gang, mas primeiro a Luísa Sonza com K-Black. Eles que chegam com Sagrado Profano.

Live e temos a animar esta quarta-feira na Cidade FM. Continuas com a tua bestie Maria Morango. Mais uma horinha. Logo a seguir chega a Catarina Silva e o João Miguel Costa. Muito bem, vamos à música e este dedico a quem o verão não correu muito bem e ainda está à procura do seu marido ou mulher. Ray com Where Is My Husband. Esta para ouvires muito mais alto.

Então, 2026, Chico da Tina e Lucas Maia, hoje que celebramos o início do outono. Entretanto, é amanhã que a Cidade FM vai ter a primeira Cidade Comedy Club a acontecer no Oceanário de Lisboa. Os bilhetes já estão esgotados, mas trago ótimas novidades para ti sobre o Oceanário. 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Seguimos viagem com os amigos DJ Telly e Wet Bad Gang. É álcool e prazer.

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1: E deste lado agora a tua princesa Ariel. Princesa Pequena Sereia deste lado, sim senhora. Não, piada seca porque vamos falar sobre o Oceanário e sobre noites de comédia e eu achava que estava a ter graça, mas foi uma miséria. Ora bem, Ariel, porque pronto, é a única princesa da Disney que é ruiva e é um dos meus filmes favoritos, portanto, bem, Francisca, já chega, ok, bem, estamos muito felizes aqui na Cidade FM, porque amanhã vai-se realizar a primeira noite de comédia da cidade, chama-se Cidade Comedy Club, e vai ser dentro do Oceanário, malta, isto é incrível. Os nossos hosts são Joana Miranda e o João Miguel Costa, e vão também ter convidados, e olhem que eu sei que os convidados são inacreditáveis. Bem, seguindo, já não dá para comprar bilhetes para este evento. 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Isto se fores abaixo dos 30 anos, ok? 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

0: 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A seguir chega o meu histórico do YouTube antes de me ir embora. Tens Billy Eilish a chegar, mas antes Plutónio com Interestelar. É não sair daí.
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1: E chegou a altura de me pôr na alheta. Maria Morango regressa já amanhã a partir das 11 da manhã e trago ótimas novidades. Amanhã será a minha primeira entrevista, a primeira vez a receber artistas no estúdio da Cidade FM. Eu estou muito feliz. Finalmente voltamos a ter convidados da música na tua

no estúdio da Cidade FM. Eu estou muito feliz. Finalmente voltamos a ter convidados da música na tua Rádio Jovem número 1. Ora bem, não sei se posso ou não dizer os convidados, mas é uma dupla que acabou de lançar música a semana passada. Um dos artistas toca muito aqui na Cidade FM. E pronto, já dei pistas. Já sabes que antes de me ir embora, partilho sempre contigo o meu histórico do YouTube. E hoje, porque o nosso show de música foi dedicado a uma artista emergente de seu nome, Adela, achei por bem que o histórico que vais ter que ver hoje é o videoclipe desta canção. Nicole Kidman, de Adela, um grande som. E o videoclipe tem imenso.

com convidados. Estou tão feliz. Obrigada por me teres feito companhia mais um dia. Quem te recebe agora neste estúdio são, pronto, são estes dois aí que vêm aí a caminho, não é? A Catarina Silva. A Catarina Silva e o João Miguel Costa, a dupla que te faz mais rir durante o dia. Ora bem, de uma pop queen passamos para outra. Ficas na companhia de Tate McRae com Greedy. Tenha um ótimo resto do dia e até amanhã. Bisous!

0: televisão e acaba aceitando o homem que tem televisão. Acaba assistindo a visão na televisão. Isso, né?
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0: Acabaste de ouvir, sei lá, via tocar aqui na tua tarde livre. Já cá estou eu, Catarina Silva. Já cá está João Miguel Costa. Por isso, acho que temos as condições reunidas para se fazer mais um programa destes.
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0: E devo informar que continuo com a minha borbulha na cara. E ontem trouxe um autocolante para tentar...

0: onde é que estamos?
1: Cidade,
0: onde é que vamos?
1: Vamos ao cenário.
0: Estamos todos a celebrar, a gritar. Onde é que estamos? Onde é que vamos?
1: Estás sozinho.
0: Não se lembram desta música?
1: Opa, se calhar já não é do meu tempo.
0: Mas é que eu acho que era vamos ao circo. Eu acho que é onde é que estamos? Onde é que vamos? Vamos ao circo, veja aqui nosso espetáculo daqui para aí.
1: Espera aí, já estou.
0: E toda a malta a gritar. Onde é que estamos? Onde é que vamos?
1: Olha,
0: agora
1: que
0: eu não te consigo perceber.
1: Malta, por favor, se alguém se lembrar desta música que nos diga.
0: Pá, de onde é que é? Digam-me só de onde é que é.
1: E cantem um bocadinho, só para perceber.
0: Epá, mas eu preciso mesmo de saber.
1: Eu também.
0: Eu agora estou a passar mal. Tiago, não é para pesquisar, meu. Tu és ouvinte, tu. Que maluco, pá. Este nosso produtor tem uma doença, mano.
1: Ele está sempre a pesquisar coisas.
0: Pá, tu às vezes dizes uma coisa qualquer que nem estás com interesse em saber. Diz só a palavra e ele manda-me um print.
1: É verdade, basta dizer
0: no WhatsApp. Manda-me um print no WhatsApp. Sempre. Tipo, está aqui a definição. Maluco, pá, tirar prints do Primeira às 4 da tarde.
1: Ele já está a ouvir sons. O telemóvel, isto é preocupante.
0: Porra.
1: E queremos saber também como é que vocês estão aí desse lado, meus pequeninos. Está tudo bem esta quarta-feira? Estavas a correr bem? Amanhã eu e o João, é verdade, não vamos estar aqui porque vamos estar no Oceanário a partir das 9 da noite. Eu vou estar a ver o João. Vai ser muito giro.
0: Eu vou fazer stand-up comedy.
1: Pois é, e tu vais mesmo contar bué piadas.
0: Eu vou contar mesmo, imagina, eu vou mesmo contar bué da piadas. Eu vou pegar nas piadas e contá-las mesmo todas.
1: Todas.
0: Vou pegar mesmo nelas assim na mão e atirá-las para cima do público.
1: Yeah!
0: Todas.
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1: Olha, melhor com bolo, não é? Lembram-se, não é? Eu por acaso acho que sim. Olha, vamos ver se o nosso Pedro Dias conseguiu decifrar aqui a música.
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1: Espera, ó Pedro Dias, atenção, dar aqui um props ao Pedro Dias. Atenção, foi uma boa música, mas pá, falhou ou não? Espera, não é a música que programas, não era?
0: Que está todo arrebentado.
1: Pedro Dias, se fores novo aqui, pá, bem-vindo à Tarde Livre. Bem-vindo à Tarde Livre.
0: Isto é o Pedro Dias de vida, que ele está todo partido, mano.
1: Oh Pedro, desculpa lá, nós estávamos à espera que tu cantasse do autocarro. Onde é que vamos, onde é que estamos, onde é que coisa. Oh Marta,
0: eu sei que era vamos.
4: Essa é a música do Batatuna.
0: Isso.
4: Vamos ao circo na TV.
0: E aí? Aqui para aí. Vamos todos celebrar. E toda a malta.
1: Vamos lembrar aqui a Marta. Olha a Marta, olha o que a Marta disse. A Marta está como tu.
4: Do Batatuna, vamos ao circo na TV e. Por aí.
0: Está aqui.
4: Era o circo que passava
0: tá
4: de manhã
0: aqui,
4: na
0: Catarina.
4: TV.
1: E é grande Marta Gameiro.

0: Olha, estou super feliz.
1: Eu adoro quando me lembro destas, pá.
0: Tu não te lembraste, foi a nossa Marta Gameiro. Portanto, agradecer
1: isto
0: à nossa
1: aqui
0: ouvinte.
1: É uma música.
0: Adoro quando me lembro, ele teve os últimos 5 minutos até.
1: Não, mas eu é que me lembrei da música. Mas isto aqui é uma música nostálgica que pode ser uma premonição para aquilo que pode ser uma parte da emissão hoje. Será?
0: Será? Será?
1: Assim será até ao

0: Acabaste de ouvir fantástica Olivia Rodrigo com Drop Dead a tocar aqui na tua tarde livre. Uma excelente música, sem dúvida, mas não tão boa como as que tivemos a ouvir agora. Temos de admitir, epa, eu e o João estivemos a ouvir Batatune, porque do nada lembro-me não só de todas as músicas, mas também de muitas letras, não é? E eu não sei como.
1: Epa, eu, para mim, esta a parte da letra que eu estava a dizer agora é mais, uma das mais icónicas sempre da minha infância, que é ao anório finório, ao sapo xixi.
0: É pá, lindo.

0: Há também o Microgaitas. Desenhos animados sem fim.
1: Sem fim, uma coisa, pá, mas lindo mesmo. E eu estava aqui a questionar, não é? Porque, pronto, o programa infantil Batatuna acabou, não é? Acabou, já terminou, não há duvido que alguma
0: até
1: vez.
0: Até havia aquela polémica, não é? Nunca soube que da porrada entre
1: descobri
0: eles.
1: Descobri agora que, pelos vistos, isso foi uma espécie de lenda urbana.
0: Foi lenda urbana.
1: Não aconteceu e é um exemplo coletivo do efeito Mandela em Portugal.
0: Até porque era impossível. O Companhia esticava-lhe aquela. Ele era para a espada.
1: Ele
0: era para a espada e ele metia-lhe aquilo. O Batata não tinha hipótese.
1: Completamente.
0: Apesar que o Batata não tinha aquele relógio gigante, não é?
1: Sim.
0: Podia também podia. Relógio.
1: Não, mas é engraçado que é. Como é que seria agora esta dupla, não é? Como é que agora podíamos criar uma dupla também para entreter assim as crianças, mas de agora? Porque eu não sei se eles agora iam cair nesta.
0: Hoje em dia.
1: Eu adorava, percebes? Só que agora acho que já não podiam ser assim.
0: Pá, não sei. O que eu sei é que eu lembro perfeitamente de uma situação que o Batatuna me trouxe, que foi, eu estava em casa com o meu irmão na casa dos meus avós.
1: Sim.
0: E estava a assistir Batatuna, era um fanático, era um homem que assistia diariamente.
1: Era incrível.
0: Estava
1: mesmo
0: a assistir o Batatuna e o meu irmão vem e diz, anda a brincar comigo que eu quero brincar.
1: Uh-huh.
0: E eu disse, tu não vês que eu estou a ver o Honório Finório e o Sabe Xixi, estou a ver o Batatuna, não posso ir. E o meu irmão disse, anda, não quero estar a brincar sozinho, não, eu quero ver isto. E o meu irmão chateou-se comigo.
1: Sim.
0: E ferrou-me num dedo. Mas.
1: Mentira.
0: Sim, mas eu tenho a cicatriz ainda hoje.
1: Olha que lindo.
0: No dedo.
1: Já viste? Lembras duas coisas quando vês essa cicatriz do Batatuna e do teu irmão.
0: Do Batatuna e do meu irmão.
1: É lindo.
0: E talvez da ferradela e de ter o dedo
1: também,
0: a sangrar com uma parte dele pendurada. Mas sim, ele foi muito forte, queria que eu fosse brincar com ele.
1: Mas eu percebo, Batatuna é Batatuna.
0: Sabes qual é a parte pior disto? De ele me ter ferrado? É que hoje em dia eu parava o Batatuna e ia fazer o curativo. Na altura eu tive que fazer o curativo enquanto via o Batatuna.
1: Claro, exatamente.
0: Eu não sabia se ria ou se chorava. Eu tava...

0: É que hoje em dia eu parava o batatuno e ia fazer o curativo.
1: Ah,
0: na altura eu tive que fazer o curativo enquanto via o batatuno.
1: Claro, isso.
0: Eu não sabia se ria ou se chorava. Eu estava tipo. Eu estava. E o gajo. A companhia! Companhia!
1: Era
0: um misto entre chorar e rir ao mesmo tempo.
1: Eu vou ser honesta, eu hoje estou fraca para ouvir estas coisas, pá, porque traz mesmo muito. Eu sou muito nostálgica, tu sabes. Eu sou muito agarrada às emoções.
0: Eu sou nostálgico. Eu não sou nostálgico no geral, é só mesmo que a infância.
1: Eu também!
0: Eu estou-me um bocado a lixar para o resto.
1: Sim,
0: agora a infância, agora... pá, apanha-me. Quem me fala da infância, apanha-me.
1: Completamente. Apanha-me a chorar ali no cantinho. Que é o que eu vou fazer.
2: Ah,
1: apanha-me ali no cantinho, olha, ali a chorar. É o que eu vou fazer.

0: Casares, é para esquecer a tocar aqui na tua Tarde Livre, já que eu e o João estamos aqui um pouco nostálgicos.
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0: Eu não sei se tu também, quando eras mais novo, jogavas aquilo... Opa, já alguma vez tentaste resolver aquele cubo mágico, não é? Já tentaste, aquele cubo das cores. Acho que toda a gente já tentou resolver
2: por
0: esse
2: acaso,
0: cubo, não é?
2: Nesse aspecto...
0: Cubo de Rubi, não é? Que Rubik, se chama?
2: Rubik. Mas eu, nesse aspecto, eu tenho que confessar que eu sempre fui um bocado rebelde, no sentido de... Nunca liguei muito.
0: Nunca?
2: Era tipo, eu tentava, não estava a conseguir, opá.
0: Desistias, não é?
2: Havia sempre uma bola perto. O meu mal era esse.
0: Exato.
2: E quando não havia bola,
0: sim,
2: o cubo servia de bola.
0: Então deixa-me dizer-te e humilhar-te, não só a ti, mas também a mim, que houve uma menina de 6 anos que estabeleceu um novo recorde mundial. Atenção, 6 anos. Ela tem 6 anos. E resolveu este cubo mágico em 4,27 segundos.
2: Pois, isso,
0: pá,
2: esse,
0: desculpa,
2: o cubo mágico é como os consultores imobiliários, que é. Eu sei que esta frase nunca foi dita, mas
0: eu nunca
2: sei bem quem é que é o melhor.
0: Oh, pá,
2: porque
0: então?
2: Depois vai aparecer um que fez o cubo mágico em 4 segundos, mas tinha um olho tapado.
0: Ah, sim.
2: E estava com uma mão só com 4 dedos.
0: Repara.
2: Há sempre. Há, pá, 14 mil prémios para cubo mágico.
0: Oh, pá, mas atenção, ela conseguiu resolver este mágico, o modelo 3x3, em pouco mais de 4 segundos, ok? Pá, isto para mim é absolutamente.
2: O modelo 3x3
0: fantástico.
2: É que é só 3.
0: Tem 3, 3, 3, 3, 3, 3, 3, 3, 3, 3, 3.
2: Mas normalmente o que nós jogávamos era com 3 ou com 4? Era com 4.
0: Opa, não. Desculpa.
2: Não era?
0: Não.
2: Era com 3?
0: É sempre com, a maioria é com 3. Há com 4,
2: é,
0: há com 4, se calhar haverá com 10. E se calhar há um recorde de alguém que fez um de 10 em 2 segundos.
2: Há sempre. Há um gajo qualquer que fez o 10 com os cotovelos.
0: Baixo
2: de água.
0: Sim, sim.
2: Igual a Tobia Marisa.
0: Porque repara, esta cena dos recordes do Guinness, por acaso, eu era muito fascinada com isto antigamente. Mas depois comecei a perceber que é. Estamos a inventar
2: podes
0: muito.
2: Podes fazer o teu.
0: Estamos a inventar muito, não estamos? Eu acho que sim.
2: Por exemplo, eu sou a pessoa, eu posso ganhar o recorde Guinness de pessoa que disse.

0: mais rapidamente numa rádio jovem em Portugal, Antipipa Baquígrafo.
1: Por exemplo.
0: Agora é meu. Olha, agora é que não me apetece chatear os senhores. Okay. Mas se eu quisesse,
1: mas
0: ligava para lá e dizia: olha, desculpa, eu disse Antipipa Baquígrafo o mais rápido possível numa rádio jovem, sempre no mundo. Nunca ninguém disse Antipipa Baquígrafo mais rápido que eu.
1: A uma quarta-feira.
0: Oh, sim.
1: Nunca
0: ganhei.
1: Fizeram isso a uma quarta-feira.
0: Não, no dia antes da folga.
1: Exatamente, exato.
0: E eles tinham que vir aqui e dar um prémio.
1: Então, olha, eu daqui a bocado vou trazer-te alguns recordes do Guinness.
0: Do Guinness?
1: Sim, e tu vais-me dizer apenas se merecem ou não. Ou seja, se já estão okay. a parvalhar, ou seja, se já é. Não,
0: se
1: não
0: é bacana
1: vale,
0: ou se é parvo.
1: Ou se houve mérito. Porque há alguns que é assim, há mérito, mas há outros que não há bem. Não é? Foi ali.
0: Fico aguardando.
1: Sim, por isso eu trago-te e tu gostas de ver se lá também vais poder participar e dar a tua opinião, porque nós gostamos de ouvir a opinião, não é só dar, não é? Eu
0: sim,
1: e nós
0: sim,
1: gostamos
0: sim.
1: muito de dar.
0: Nós
1: também gostamos
0: nós
1: muito de
0: trabalhar. Nós trabalhamos muito com escutar também. A escuta é importante em rádio.
1: Por enquanto, a Taylor Swift com The Fate of Ophelia a tocar, já sabes, é só se quiseres até já.

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0: Dani, a tocar aqui na tua Tarde Livre. Estás comigo, Catarina Silva, João Miguel Costa.
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2: João Miguel Coast. 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
0: Olha, há poucos, estávamos aqui a falar sobre recordes do Guinness e chegámos à conclusão que, de facto, existem alguns que se calhar não merecem tanto o prémio como se pensa, não é? Mas há outros quase difíceis. Portanto, tu é que vais avaliar, João. Tu é que vais dizer se davas ou não o recorde desta pessoa. Okay. Está bem? Por exemplo, aparece então esta pessoa que meteu o maior número de caracóis na cara. No caso, 43 caracóis na cara. E isto é um recorde, ok? Portanto,
2: vivos?
0: Vivos. Vivinhos da Silva.
2: Mas depois há o recorde do Guinness no maior número de caracóis mortos.
0: Não sei, atenção. Não sei, porque okay. Não sei se agarram tão bem, sabes? Porque perdem aquela viscosidade.
2: Mas imagina.
0: Mas só para te dizer, é um rapaz de 12 anos e que lá está, que possui este recorde do maior número de caracóis.
2: Olha,
0: mas
2: ainda há crianças que brincam na natureza, não é?
0: Não é? Exatamente.
2: Tira-se esta parte boa.
0: É.
2: Agora, também há outra coisa que eu tenho que retirar daí, que é, segundo o que eu vejo na internet,
0: sim,
2: essa pessoa ficou com uma pele incrível, ou não?
0: Não, e melhor, foi, escolheu o dia do seu aniversário, do seu 11º aniversário, ele pediu aos amigos e vizinhos que cobrissem a sua cabeça com estas criaturas.
2: Eu normalmente pedia um daqueles campos de futebol em bolo, verdes, sabes, que as linhas todas tortas, sim, e aqueles jogadores do Benfica e do Sporting
0: muito
2: cansados.
0: Muito básico.
2: Por acaso nunca me ocorreu, eu por acaso é input, às vezes era meio rebrado, mas nunca me ocorreu acordar e dizer: oh mãe, sabes o que é que eu queria hoje para o meu 11º aniversário? Não eram dois, não eram

0: 3, era 45 caracóis. Exatamente. Na cara, se pudesse ser.
1: E ficaram lá por mais de 10 segundos. O próprio Guinness disse que até para eles foi mesmo um dos mais estúpidos que já tiveram de ir cobrir.
0: Quando os senhores da estupidez, não é?
1: Sim, que dão
0: prémios completamente absurdos.
1: Exatamente.
0: Dizem, não, isto se calhar, olha, uhum, veja lá isto do seu filho.
1: Sim,
0: não é?
1: Exato.
0: É tipo,
1: olha, nós vamos lhe dar isto porque também é o aniversário dele, mas depois vá com ele a algum lado.
0: Oh,
1: não,
0: Carlos,
1: é?
0: Miguel, tira-me agora os caracóis da cara que temos que psiquiatra, Carlos Miguel.
1: Continuo a achar que é melhor do que o 6-7. Desculpa, esta semana também é sobre isso. É encontrar coisas que parecem estúpidas, mas são muito melhores do que qualquer 6-7. Eu prefiro. Eu prefiro um dia que o meu filho chegue ao pé de mim com 43 caracóis na cara do que a fazer 6-7-6-7. Achas que me vou arrepender?
0: Epá, não tenho a certeza. Sabes? Porque imagina, estás em casa, estás no sofá.
1: Pá, já, se tivemos num prédio, então é assustador.
0: E entra o puto em casa. Tipo, que é? Não, mas estou a bater um recorde do Guinness. É o que eu estou a fazer.
1: Ai, meu
0: já
1: Deus,
0: comi,
1: olha,
0: já brinquei com os meus amigos, já fiz os TPCs, agora estou a bater recordes do Guinness.
1: Digo-te, é melhor do que o próximo que eu trago a seguir, está bem? Envolve comer coisas que não se podem comer.
0: Aguardo ansiosamente.
1: Aliás, o próximo recorde.
0: É teu? O próximo?
1: Aliás, era mesmo isso que eu ia dizer. Tu vais agradecer as minhas escolhas culinárias, porque é deste senhor, mon Dieu. Aquele é francês.
0: Ah,
1: trago já daqui a pouco. Por enquanto, talvez você precise de mim a tocar aqui na tua tarde livre. Boa viagem e boa quarta-feira. Vamos a isso?

0: Ben Sanpun com Beautiful Things. A tocar aqui na tua cidade FM.
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0: E João, há pouco disse que o recorde do Guinness que trazia agora era um pouco estranho e envolvia escolhas culinárias um pouco estranhas.
2: Sim.
0: Ok? Bizarras. Falo-te um senhor francês que tem o apelido de Monsieur Manguetout.
2: Manguetout.
0: Conhecido como Senhor Come Tudo desde adolescente.
2: Ah, então é Mangetout.
0: A Mangetout. Ah, faz muito tipo sentido.
2: Manguetout e
0: opa,
2: depois dizes-me.
0: Era para comer manga.
2: Come
0: manga.
2: Tudo é Mangetout.
0: Mangetout.
2: Que é Mangetout só. Porque é. O T não se lê, o T no fim.
0: Monsieur Mangetout.
2: Isso!
0: Devia ter estudado antes.
2: Não, fizeste bem.
0: Obrigada, Sofia, por todas as calmas que me deste.
2: Ficou muito mais giro assim.
0: Exato, muito obrigada. É o senhor come tudo e ele, desde adolescente, que tem um talento de desejo para comer coisas que não se podem comer, nomeadamente objetos. Ok? Tipo bicicletas, televisões, carrinhos de compras. Pronto, normal para ele.
2: Mas não é aquela brincadeira do descobre se é bolo ou se
0: é. Não. É mesmo do tipo. Ah, não é bolo, então vou comer. Acho que é mais aí, acho que se for bolo ele não
2: sim,
0: quer.
2: Sim, sim.
0: E o que é que acontece? Pronto, ele corta tudo em pedaços muito pequeninos. E então ele conseguiu, um dos seus maiores feitos foi comer um avião inteiro, pedaço por pedaço, e levou 2 anos para conseguir realizar este feito. Desde 1978 a 1980 e conseguiu.
2: Imagina.
0: E levou o recorde do Guinness. E atenção, João, há fotos dele a preto e branco, analógicas, fotos que eu nunca vou ter na vida, que ele, pronto, dele com um prato cheio de peças de avião e assim, ia comer.
2: Mas algumas questões. A primeira,
0: este merece.
2: Merece, claramente. A primeira é se tinha acompanhamento.
0: Não.
2: Porque parece que não é, deve ser um bocado seco.
0: Ei,
2: sabes, é assim
0: gostar de ser.
2: Ali na parte da asa.
0: Ah, ele tem um copo de água aqui.
2: Ah, ok.
0: Ele tem um copo de
2: já
0: água.
2: Já ajuda a empurrar. Mas outra coisa que eu gostava de saber.
0: Meu Deus.
2: Outra coisa que eu gostava de saber era. Quão pequenas eram as peças?
0: Opa, as peças eram mais ou menos do tamanho do teu dedo mindinho.
2: Ok, e outra coisa que eu gostava de saber é: imagina que este gajo há pessoas que eu já acho impressionante quando estou no TikTok e vejo os gajos que fizeram uma marmita para a próxima semana.
0: Pois é.
2: Eu tipo, bro, este gajo tem a marmita dos próximos 2 anos.
0: Sim, completamente. Ele nunca. Opa, eu não sei se ele, nos interessantes, tomou ali algum suplemento ou comeu alguma laranja, não sei. Alguma coisa.
2: Para que é que vais comer hoje? Opa, é Beyond ontem que sobrou. Sobrou aquilo... um Boeing de ontem e eu vou comer os restos.
0: Ele desde adolescente comia. Pronto, bicicletas, televisões, carrinhos de compra. No entanto, deu também um descanso aos pais.
2: Não tem dentes. Aliás, tem os dentes iguais aos de plutónio.
0: Tem os dentes bastante partidinhos.
2: É? Tem que ser iguais aos de plutónio, tipo de ouro, que é para.
0: Não, ele tem os dentes bem pequenininhos, está feliz a comer e admira-me ter 3 talheres. Tem um garfo, a faca e a colher.
2: Não, é um para cortar, outro para meter à boca, outro para empurrar.
0: É,
2: o terceiro
0: é,
2: talher.
0: Exatamente.
2: Para empurrar.
0: Portanto, achas que este aqui é melhor do que o dos caracóis?
2: Por acaso, olha, não sei o que é que eu preferia. Se o meu puto chegasse a casa e dissesse assim: mãe, tenho 40 caracóis na cara, ou posso comer antes esta jante em vez de uns douradinhos? Não tenho a certeza.
0: Ai, enfim, eu daqui a pouco trago-te mais um.

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1: Obrigada por estares ligado aí desse lado. Estás com a tua tarde livre. Eu sou Catarina Silva, comigo João Miguel Costa, contigo até às 8 da noite.
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1: E antes de mostrar mais um recorde do Guinness ao João, vamos agora às notícias com o nosso Ruben Mateus.
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2: O calor está a ir embora aos poucos com o início do outono. Hoje, aliás, é o primeiro dia de outono e amanhã as temperaturas baixam um bocadinho. Só os distritos de Vila Real, Bragança, Guarda, Castelo Branco, Porto Alegre e Évora vão estar sob aviso amarelo da meteorologia devido ao calor. Para a próxima semana, essa quase certeza é o que nos diz a previsão, pelo menos, de que a chuva vai regressar com os dias e as noites a ficarem mais frios. E se pudesses decidir se as trotinetes elétricas partilhadas podem circular ou não no sítio onde tu vives? O Automóvel Clube de Portugal quer que em Lisboa se decida, num referendo, chamando toda a população, se as trotinetes devem continuar ou não a andar. O presidente do ACP, Carlos Barbosa, diz à Cidade FM que o problema está nos acidentes que acontecem.
3: Cada vez tem havido mais desastres e cada vez há mais pessoas feridas com as trotinetes. As trotinetes não estão regulamentadas em nenhuma cidade em Portugal e, portanto, nós consideramos que os lisboetas têm a palavra a dizer se querem ou não querem trotinetes em Lisboa. O ACP não tem aqui nenhum voto a favor ou contra, tem simplesmente a intenção de levar à Assembleia Municipal estas 20 mil assinaturas para que depois a Assembleia Municipal envie a pergunta para a Câmara Municipal e que a Câmara Municipal faça um referendo aos lisboetas se querem ou não querem as trotinetas em Lisboa.
2: Os habitantes de Lisboa podem ter de decidir então se querem ou não ter trotinetes elétricas a circular.

0: fechamos no Discord, que passará a ter controlo de idade. A aplicação vai estar mais atenta a quem é ainda criança e jovem. E a inteligência artificial vai definir quais as contas que pertencem a adultos e as que pertencem a crianças e jovens, aos menores de idade. Os menores de idade, então, após a verificação da idade, vão ter mais regras para usarem a aplicação.
1: Obrigada, Ruben Mateus. Voltamos a encontrar-nos na hora das 7.
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1: E tu é continuares ligado aí desse lado. Daqui a pouco trago-te então mais alguns recordes do Guinness, porque estamos a tentar perceber então quais é que têm algum mérito, quais é que são só, como é que eu ia dizer, estúpidos, não é?

0: Acabaste de ouvir os vizinhos com o pôr do sol a tocar aqui na tua tarde livre.
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0: E João, não sei se lembras, entretanto já passou o Magazine e vem trazer-te então, vá, só mais dois recordes, está bem? Porque eu sinto que os dois primeiros surpreendem.

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1: E João, não sei se lembras, entretanto já passou o Magazine e vem trazer-te então, vá, só mais dois recordes, está bem? Porque eu sinto que os dois primeiros surpreenderam-te, mas pela negativa, não é?
2: Admite! Vou estar agora aqui a dizer que um rapaz que meteu 48 caracóis na cara e um senhor que comia, comia bicicletas, que me surpreendeu.
1: Ok,
2: também
1: ok.
2: Depende de que marca é que era a bicicleta. Se fosse toda da Shimano,
1: era verdade.
2: Uma marca boa da boa quando
1: atenção.
2: Eu era puto, por mim está-se bem.
1: Atenção que a última coisa que ele comeu foi um avião. E demorou 2 anos a comer o avião.
2: Mas também há aviões e aviões. Há aviões e aviões.
1: Sim, também é
2: verdade. Se calhar comeu um daqueles mais pequenitos charters, aqueles que levam menos de pessoas só.
1: Ora, aqui.
2: Mas quando querem fazer pouco também.
1: Está aqui alguém que podia realmente comer uma citralina. Centralina, que falámos ontem.
2: Uma centralina.
1: Citralina, acho que não. Mas também deve haver para o avião. Eu não sei o que é que
2: não,
1: o avião tem.
2: O avião deve ter uma centralina.
1: Também deve ter. Olha, agora falo-te de outro recorde que foi batido, da viagem de remo mais longa num barco de abóbora. Pá, diz-me que isto não é fantástico.
2: Isso aí é aquilo que eu digo.
1: Mérito?
2: Isso é,
1: ou não?
2: Isso é o retrato puro daquilo que eu te falei da comparação entre recordes Guinness e consultas imobiliárias. Que é, vai ficando mais específico para ganharem cenas. Eles vão ficando mais específicos para ganhar coisas. É tipo, ah, eu sou o melhor a vender casas com duas assoalhadas em arganil. E este é tipo, ah, não, eu sou o gajo que fez mais quilómetros num barco à vela com um formato
1: atenção,
2: de abóbora.
1: Atenção, ele escavou uma abóbora, uma senhora abóbora. Ele levou colete e tudo. Portanto, a nível de equipamento, ele foi comprar tudo.
2: Sim.
1: A abóbora também, mas pronto, decidiu fazer. O barco era muito caro, então decidiu ir numa abóbora. E fez uma viagem de 73 quilómetros.
2: Mas
1: portanto, imenso, desculpa lá.
2: Eu acho que perde-se há muito tempo nos diplomas desses prémios. Era um diploma a dizer estúpido. E o nome por baixo.
1: Ah, mas
2: e estava feito, entregava-se ao senhor.
1: Sabes o que ele escreveu na abóbora? É real. É real.
2: Escreveu a dizer é real.
1: Estão os iates a passar ao lado dele a pensar, mas espera lá, o que é isso? Vai-se transformar agora em barco?
2: Ah, pois.
1: Será que é o inverso?
2: A qualquer momento, a qualquer momento. Isso é giro, isso é giro.
1: Uma abóbora.
2: Mas sim, eu acho que é um bom, eu acho que pode ser um bom sketch, não devia ser um bom recorde, estás a perceber?
1: Ah, ok, então
2: tipo,
1: não atribuías.
2: Claro que não.
1: Ok, pronto, está bem. Mas este aqui é o último, eu acho que vais dar valor, que é o maior número de bagos de arroz consumidos num minuto com pauzinhos. Opa, desculpa lá.
2: Isto diz... Acho, faz sentido.
1: É, de todos, pode ser aquele que...
2: Em formato de abóbora. Não, estou a brincar.
1: Não, aliás, foi uma mulher que disse que, pronto, o seu amor pela cultura coreana e noodles instantâneos inspiraram a tentar quebrar um recorde do Guinness. Não sei se os dos noodles
2: será uma pessoa que adorava noodles instantâneos, em princípio era universitário, não é?
1: Não.
2: Quase certeza.
1: Ela considerou que o maior desafio era garantir que bagos extra de arroz não ficassem agarrados aos pauzinhos. Conseguiu então bater facilmente o recorde ao comer... Adivinha quantos bagos de arroz? Num minuto! Com pauzinhos!
2: Num minuto?
1: Ser realista,
2: é um a um.
1: Um a um.
2: Ah,
1: não podiam ir. Ou seja, se fosse um agarrado, por exemplo.
2: Já não contava.
1: Já não contava, tinha
2: um
1: voltado.
2: Um a um foram. Num minuto. Sei lá, 230.
1: É pá, 37. Olha, fizeste esse recorde para ser estúpido.
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1: Obrigada! Parece aquele que chega, mãe, tive quando anota, quando 100.
2: Oh, mas imagina, isso 80. Não pode. Isso é uma vergonha. Tu chegas ao pé de alguém, olha, eu sou detentor do recorde de qualquer coisa, do número de não sei o quê, e dizem quantos é que são? 37.
1: Ó, João, experimenta em casa e diz-me se
2: tipo,
1: não é.
2: Tipo, a fazer mais elevações do que isso. É pá, sem gente.
1: Por enquanto, é assim tudo com grilo. Esta chama-se do Job.

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0: Acabaste o bicho de Tina com Sou Grande no Amor.
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0: E somos nós contigo até às 8 da noite. João, tinhas aqui coisas para me dizer, para contar, para...
2: Eu hoje estava... Pronto, como faço sempre, a preparar o meu conteúdo para o programa.
0: Sim.
2: E decidi, a meio da minha escrita,
0: sim,
2: ir tomar um café.
0: Ok,
2: fui tirar um café à máquina, tirei o café e estava lá um senhor daqui da rádio, que eu acho que é um técnico, acho que é Ricardo que ele se chama.
0: Sim, tem
2: técnico chamado Ricardo,
0: sim,
2: que é a boeda grande.
0: Tem musculosões.
2: Tem, é
0: o Ricardo Silva.
2: Ricardo, grande abraço para o Ricardo.
0: Pode estar a ouvir, que a rádio está ali no corredor dos técnicos, precisamente.
2: Pronto, grande abraço para o Ricardo.
0: E toda a equipa dos técnicos, claro.
2: Sim. Toda, mas especialmente para ele, que é muito grande. Eu estava a tirar um café e o Ricardo estava

0: comer um bolo que eu disse, isso é ganda bolo, pá. É um bocado underrated, isso é ganda bolo, parabéns pela escolha do bolo.
1: Que bolo que era?
0: Uma coisa que eu gosto de fazer no meu dia, não me lembro bem. Não me lembro bem do nome, eu sei qual é que é o bolo, mas eu não consigo. Eu tenho que pegar para descobrir o nome. E eu disse, Ricardo, parabéns pelo bolo, e ele respondeu-me, pá, bom, mas já foi melhor. Ali no, e disse-me o estabelecimento.
1: Ok, certíssimo.
0: Mas já foi melhor.
1: Ok.
0: E eu disse, ok. E vim para a minha vida escrever outra vez. E aqui lembrou-me de uma coisa. Fez-me aqui, despertou-me aqui um clique.
1: Sim.
0: Sobre algo que eu vou dizer a seguir.
1: Opa,
0: portanto, eu
1: não
0: fiz
1: acredito,
0: este opa, diz
1: eu não
0: inteiro
1: que, assim,
0: para dizer que na próxima intervenção eu vou explicar o que é esta minha interação com o Ricardo, a grande homem, aliás,
1: despoltou em ti.
0: Despoltou em mim.
1: Okay.
0: Portanto, se os nossos ouvintes quiserem saber o que é que a minha conversa com o Ricardo através de um bolo despoltou, têm que esperar. Até à próxima.
1: Coitado.
0: VT.
1: Olha, e esperem comigo, não é? Esperem comigo, visto que eu também não faço a
0: quem?
1: Menor
0: e
1: ideia.
0: E com quem? Diz lá.
1: E com Harry Styles, com Watermelon Sugar.
0: Ai.
1: O quê? Watermelon Sugar.
0: Ai.
1: Pronto. Era justo começar logo assim,
0: com, né? Summer Spinners.

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0: Acabaste de ouvir fantástica Carol G com Se Andas Tu Era Conhecido.
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0: E João, eu esperei, os nossos ouvintes esperaram, esperámos todos por este momento em que nos revelas então que pensamento é que o encontro com o nosso técnico Ricardo ali no refeitório disputou em ti, não é? O encontro, ou seja, no sentido em que, para quem não ouviu há pouco, o João foi ao refeitório basicamente a buscar um café e estava lá o técnico Ricardo, que é um técnico bastante musculado, atenção, acho que é sempre um pormenor muito interessante de dizer, e é engraçado porque ele estava a comer um bolo, o João disse, não é? Disse assim, ah, parece-me um bom bolo.
2: Sim, sim, eu disse,
0: é?
2: Olha, isto é um ótimo bolo,
0: uhum.
2: Parabéns, isto, aliás, eu até acho que isto é um bolo um bocado underrated.
0: Exatamente, sim,
2: E o Ricardo disse, ah, sim, mas este bolo já foi melhor. E disse-me, já foi melhor ali na padaria, pronto, não interessa qual é que era.
0: Exato,
2: uma pastelaria
0: sim,
2: qualquer, uma padaria qualquer, indiferente. Ele disse, já foi melhor, agora não está tão bom. E eu apercebi-me de uma coisa.
0: Sim.
2: Que é, do ponto de vista gastronómico, nunca nada melhorou no mundo.
0: Pronto.
2: Nunca nada ficou melhor.
0: Pronto,
2: tipo, é impossível.
0: Veio o avô.
2: Nunca
0: veio
2: ficou.
0: O avô da cozinha.
2: Não é por mim, é ao contrário, eu estou a defender que as pessoas exageram. Para as pessoas, nunca nada melhorou. É tipo, tu nunca ouves ninguém.
0: Ah.
2: É sempre tipo,
0: do teu lado, afinal.
2: Ui, antigamente ali. Ui, antigamente ali é que era bom.
0: Já percebi.
2: Esquece os pregos.
0: Sim,
2: os pregos
0: sim.
2: Olha, tu se ias aqueles pregos em 1990. Eu lembro perfeitamente a seguir quando houve a cena do Estado Novo, quando houve o 25 de Abril, eu no dia a seguir fui lá comer um prego, aquilo era maravilhoso. Nessa altura é que era, hoje
0: verdade.
2: Em dia não é.
0: Sim,
2: olha,
0: sim.
2: Uma coisa, tu achas que o Bitoque aqui hoje em dia. O Bitoque aqui é bom. Tu vais

0: meu prego, aquilo era maravilhoso. Nessa altura é que era, hoje em dia não é.
1: Sim,
0: olha,
1: sim.
0: Uma coisa, tu achas que o bitoque aqui hoje em dia, o bitoque aqui é bom? Tu vais ao restaurante com uma pessoa e dizes, ah não, pá, este bitoque é altamente. Agora, é altamente.
1: Verdade.
0: Oh, meu amigo, antigamente a vaca vinha aqui cumprimentar-te à mesa.
1: Mesmo?
0: Vinha a vaca, já vai dizer-te olá.
1: É verdade.
0: Agora este prego agora é bom.
1: Mas, por acaso, acontece mesmo com tudo, porque eu estava a interpretar de forma errada. Eu pensei que tu acreditavas genuinamente que não se voltou
0: não,
1: a fazer nada
0: é
1: de bom.
0: Não, eu acho que é impossível isso ser...
1: Mas a verdade é essa, é que todas as pessoas têm essa teoria, contudo, até com as simples pastilhas.
0: Sim,
1: que antigamente tinham mais sabor.
0: É, eu acho impossível que está tudo a evoluir.
1: Sim,
0: a tecnologia evolui, a construção evolui,
1: exato.
0: O mundo no geral evolui, todas as áreas da humanidade evoluem. A cozinha, filha da mãe, é a única que piorou.
1: É mesmo.
0: Não tem hipótese nenhuma, está pior.
1: Ou as coisas são mais pequenas, ou já não têm tanto sabor como tinham antes.
0: Está pior, tu és num sítio qualquer e sentas-te com um amigo, pá, isto aqui, por acaso agora a comida aqui é boa. Oh. Isso é porque tu não vieste aqui em 2012.
1: Verdade. Ou viajas, não precisa passar assim tanto tempo.
0: Ou o molho parece que agora já não sabe igual.
1: Pois é, pois é.
0: Tipo, não sabe igual. Porque tu foste destruindo o teu estômago ao longo dos anos, não é? Não tem nada a ver com a comida. Yeah. Tipo, tu destruíste o teu estômago. Estás a comer pedras ao longo dos últimos anos. Estás a comer porcaria. Tens o estômago todo arrebentado. Sim. E a culpa é do restaurante.
1: A pessoa deixou de saber o que é bom. O que é realmente
0: Mano,
1: bom.
0: Mano, em Portugal... Todas as ruas de Portugal, todas. Todas as ruas, qualquer rua de Portugal já teve uma boa churrasqueira.
1: Uhum.
0: Fecharam todas.
1: Pois é.
0: É impossível. Tu, opa, onde é que se come um frango bom? Ui, pá, naquela rua ali antes havia uma churrasqueira muito boa, mas fechou.
1: É. Sempre.
0: Tá bem, fechou tudo. Tudo que era bom fechou, só ficaram as más.
1: É verdade. Não, e é muito triste, João. E digo-te já, fico triste também com essa situação, mas.
0: É um saudosismo que me irrita, tipo, ai não, porque antes os cozinheiros nem lavavam as mãos. Olha, às vezes estavam a fumar ao mesmo tempo que cozinhavam. Isso é mau!
1: Olha, olha que...
0: Isso não é bom, mano!
1: Aliás, há quem defenda a teoria da frigideira, não é? Quanto menos lavada, melhor é a comida.
0: Sim, isso é essa teoria, meu.
1: Não sei se concordo com isso.
0: Ah, tenho quase tudo que não é.
1: Eu acho que uma parte das pessoas visse a frigideira nos restaurantes já não ia querer comer.
0: Claro que não.

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1: É assim, visto que o João nunca mais fez estes back vocals, pronto, eu tu caio para os fazer.
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1: Por isso, João, estavas ali, estavas há pouco a falar de um tema bastante pertinente, bastante importante, que é a mesma coisa. Peço imensa desculpa por ter
3: usado. Pode só dizer mais um.
1: Necessária,
3: okay,
1: okay? Insubstituível.
3: Muito boa. Mas eu estava a dizer que eu acho que a gastronomia em Portugal,
1: uhum,
3: o gráfico da gastronomia em Portugal é uma linha reta a descer desde os descobrimentos.
1: É verdade.
3: Até aqui, sabes?
1: Tenho que admitir.
3: Desde que o mundo existiu, desde a extinção dos dinossauros até hoje, é um gráfico com uma reta a descer sempre.
1: Opa.
3: Todos os bitoques de Portugal pioraram, todos os frangos, tudo.
1: Há muitas pessoas que defendem essa
3: pai, eu preciso um bocadinho do contrário.
1: Pois
3: eu preciso
1: é.
3: De ir a um restaurante, eu preciso estar num restaurante com um amigo e ele dizer: pá, nem vais acreditar. Há 5 anos o prego aqui era horrível. O bife era sola de sapato, as batatas estavam frias,
1: sim,
3: pá, eram congeladas, era nojento. Agora, pá, estes gajos deram um salto.
1: Está incrível!
3: Estes gajos estão maravilhosos, pá. Este prego, olha, nunca comi um prego igual a este aqui.
1: Boa,
3: há muitos anos que não comia uma coisa assim. Não me lembro nos últimos tempos de ter uma coisa. É isto que eu quero.
1: Tal e qual, não concordo.
3: Eu preciso do oposto, eu preciso que me digam, pá, comecem a dizer bem das coisas.
1: Concordo,
3: tipo,
1: sim, senhor.
3: Eu que estou sempre a dizer mal, não é?
1: Sim, mas não, irritado com as coisas.
3: Sim, mas tipo, é o dizer bem no sentido de.
1: Falta
3: este saudosismo de tudo o que antigamente é que era bom.
1: Sim, com tudo, mas principalmente com a comida, por acaso é uma coisa que tem que
3: mas
1: acabar.
3: Mas eu sinto
1: sim.
3: É que as pessoas é só. Ficaram. As pessoas não querem admitir que vão só ficar mais velhas.
1: Sim.
3: E o paladar está pior.
1: Pois.
3: O estômago está pior. Não podem comer tantas coisas. Estão só a comer porcarias.
1: Sim,
3: antigamente estavam. A maior parte das vezes que era, estavam meio bêbados. Vinham da noite, eram jovens, aventuravam-se na vida.
1: Sem dúvida.
3: E chegavam ao café, a comida parecia muito melhor.
1: Sim.
3: Pá, eu não quero acreditar que as coisas não evoluíram na cozinha. Quer dizer, tudo evoluiu no mundo menos a cozinha.
1: Aliás, houve muitas coisas que se tornaram muito, muito, muito melhores. Eu acho que as pessoas gostam, e lá está. Eu acho que as pessoas nem é do sabor, as pessoas são agarradas à nostalgia.
3: Sim, eu acho que as
1: porque
3: pessoas daqui a uns
1: é
3: anos,
1: sabor.
3: Daqui a, sei lá, 20 anos,
1: sim,
3: vão estar a comer num restaurante de 3 estrelas Michelin. E vão dar tipo, ah pá, isto realmente é maravilhoso. Mas tu lembras-te quando acabaram com uma quexica? Naquilo era tão bom, eu sofri tanto.
1: Tocaste um tema bem sensível.
3: Pronto,
1: sabes bem quanto eu sofro com a ausência do McFish.
3: Pronto,
1: por
3: mas
1: acaso,
3: é isso.
1: Por acaso, vou ser honesta. Acho que um hambúrguer como aquele.
3: Estás
1: a ver? Desculpa! A
3: já
1: sério?
3: Vejo que o saudosismo.
1: Desculpa,
3: meu.
1: É que não é saudosismo, é mesmo. Não há nada como antigamente.
3: Claro
1: não há nada.
3: Há tudo como antigamente.
1: Não há.
3: Todas as coisas, até vou dizer este take, tudo é melhor do que antigamente.
1: Ah, não, não, não é.
3: Pronto, não, não é.
1: Não é.
3: As
1: não
3: músicas
1: é.
3: Para a infância, não.
1: E os
3: não
1: filmes,
3: se consegue
1: e as
3: fazer
1: séries?
3: Ao Anório Finório, ao Sapo Xixi, à Tamanha Microgaitas, desenho animado
1: quem?
3: De sorrir.
1: E para quem não conhecer estas referências, é assim, das duas uma. A menos que tenham nascido depois de 2014, não toleramos.
3: Não, não tolero mesmo.
1: Por isso, olha, João, é um bom tópico. Continuaremos a falar daqui a pouco. Agora vamos dar voz a Jack Harrell, Loving on
4: Me.
1: Logo depois, David Tennant com Rain Dance.

0: televisão e acaba aceitando o homem que tem televisão. Acaba assistindo a visão na televisão. Isso, né?
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0: de Calema com Dilcinho a tocar aqui na tua Tarde Livre.
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0: E temos também aqui os nossos ouvintes no nosso WhatsApp 911-911-978. Lá está, umas pessoas a dizer que concordam, outras que não. E também temos aqui uma teoria da nossa Luísa que disse: por norma, quando um restaurante é mau, não vamos lá voltar. Talvez daí não sabermos se acabou por melhorar ou não. Pá, isto também pois. É verdade, nós não vamos a muitos sítios onde comemos mal.
2: Também é real.
0: Ou melhor, nós não voltamos a esses sítios, nós vamos a sítios onde comemos mal.
2: Isso é uma teoria que funciona
0: não,
2: muito
0: não
2: bem.
0: Não é?
2: Pá.
0: De facto, é verdade. É tipo, olha, sim. Aqui a sopa era muito má. Nunca mais voltei. Não vou saber. Mas já me acontece muitas vezes o contrário. Que é aquele sítio onde tu ias desde pequeno, muda de gerência, bam! Já não é bom.
2: Ah,
0: já
2: sim.
0: Não é bom. Não, mas já não é
2: imagina,
0: mesmo.
2: Mas se tu não souberes, o que eu sinto que acontece às pessoas é, se as pessoas não souberem que o sítio mudou de gerência, para elas está tudo bem.
0: Tu
2: levas lá a pessoa e é tipo, não, está igual. Ah, mas só que o dono não é o mesmo. Bem, parecia que isto começava a saber pior.
0: Ok, também pode ser.
2: Então já não
0: também
2: é o Rui?
0: Não,
2: já
0: mas...
2: não é o Rui que tem esta unha grande?
0: Pois é. Não, mas
2: qual
0: é. Eu mesmo assim acho que não. Eu acho que não. Eu acho que tu sabes quando. Eu acho que tu não.

0: notas quando a gerência mudou. E normalmente nunca é para
1: melhor. Eu percebo, mas eu, é sinto mal, também também. Há, eu sinto também há um estereótipo. É tipo, às vezes a gerência mudou, não há, mas sim, não mudou nada, nem a cozinheira, nem nada. E é tipo, ai não, mas agora isto já não presta. Tipo,
0: até
1: nota-se
0: injusto.
1: Perfeitamente que mudou o dono.
0: Sim, sim. Até é injusto para quem? É como que quando tentaram fazer os novos morangos com açúcar, o novo tudo.
1: Sim, sim, sim.
0: Epá, não é bom.
1: Não dá, não,
0: não
1: dá,
0: podem.
1: Não.
0: Eu acho que para mim é acabar com aquele sítio, mandar abaixo, voltar.
1: Não, há tantas coisas que é aceitar só que.
0: Pá, já não é o mesmo.
1: É isso?
0: Já não é o mesmo.
1: Já não existe.
0: A mim custa-me aceitar. Eu devo admitir. Aliás, vem no seguimento deste tema, vamos ter um braço de ferro daqui a pouco. Nostálgico, claro, com músicas nostálgicas. Vamos ter algo.

0: e és tu que decides, através do nosso 911-911-978. Quem é que ganha? E por falar nisso, acabou de sair um Reels no nosso Instagram, CDD_FM, precisamente sobre um braço de ferro.
1: É?
0: Sobre a música da noiva.
1: Então,
0: acho que fomos muito diferentes, João.
1: Lá bom, lá bom.

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0: Para mais um Braço de Ferro, é verdade. Para quem não sabe, eu e o João temos este jogo aqui. Fazemos-lo quase todas as semanas. Na verdade, todas as semanas. Só não fazemos todos os dias para não cansar. Porque se pudéssemos...
2: Se fosse por nós, pá.
0: Fazíamos não só todos os dias, mas todas as horas do programa. Não é? Porque há temas e temas e temas. Portanto, João, partilha então o tema de hoje.
2: Este para mim é o mais difícil, não te vou mentir.
0: É?
2: Esta temática das músicas nostálgicas é mesmo mais difícil para mim. Porque eu tenho mesmo um leque de músicas infinitas e depois eu entro num vortex de coisas nostálgicas e não consigo sair. Então eu hoje, o que é que eu comecei a decidir que vou fazer nestas temáticas, nestas nostálgicas? É, eu vou-lhes dar temas.
0: Ah, estou a perceber.
2: E hoje tenho um tema.
0: Ok.
2: Não sei se vais conseguir perceber qual é que é, mas eu hoje... Tenho uma temática que defini para poder escolher as minhas músicas, porque senão é impossível para mim.
0: Eu nunca vou ter tema. Aliás, eu é mesmo só o que estiver a sentir no dia, porque eu tenho imensas músicas nostálgicas e tenho efetivamente uma playlist que é só de músicas nostálgicas, porque, como eu já disse variedíssimas vezes, eu sou uma pessoa extremamente nostálgica. Portanto, aliás, eu já chorei no Braço de Ferro porque estava muito nostálgica nesse dia. O João trouxe uma música muito nostálgica também e chorei. E chorei e não sei se não vou chorar hoje, digo-te já.
2: Não tenho a certeza, mas eu acho que as minhas tens aqui potencial para chorar numa ou duas.
0: É? Ok, pronto. Nas minhas acho que não. Acho que é só sentir mesmo. Portanto, vamos então à primeira ronda de músicas nostálgicas. Já sabes que és tu que votas através do nosso WhatsApp.
1: WhatsApp Cidade FM 911-911-978.
0: E começamos então com a tua ou com a minha, João?
2: Pode ser com a tua.
0: Então vamos a isso. Esta é a primeira música que eu... escolhi, ok? Que eu escolhi está aqui, desculpem, estava só à procura.

0: das minhas músicas favoritas. É feliz, ao mesmo tempo emociona-me, mas deixa-me mais para cima. Pá, é mesmo grande, grande som, portanto. Esta é a minha primeira música.
1: A minha primeira música também é, uma música lusitana.
0: É? Então vamos a isso. Esta é a música número 1 do João.

Portanto, vota no 911-911-908. Quem é que para ti ganha esta primeira ronda? Será eu? Será o João? Eu trouxe anzolo, o João trouxe anjo selvagem. E tu diz-nos quem é que merece levar a taça nesta primeira ronda. Ainda faltam três.

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1: É só para relembrar que vamos a meio de um braço de ferro. Em cada ronda eu e o João trazemos duas músicas. Ele não sabe qual é que eu trouxe, eu não sei qual é que ele traz, mas desta vez já sabemos porque já aconteceu a primeira ronda, onde o João trouxe esta.
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1: O quê?
2: Meu anjo selvagem.
1: Esta foi a música que o João escolheu para esta primeira ronda e eu escolhi esta.
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1: Vai, João!
4: Já não. O que é que já não há?
2: Nada de novo aqui.
4: Debaixo do quê?
2: Debaixo do sol.
1: Portanto, és tu que votas. 911-911-978, WhatsApp da Cidade FM. Daqui a pouco vamos revelar o vencedor da primeira ronda e ainda faltam três.
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0: E atenção, atenção, vamos aqui a meio de um braço de ferro. Já apresentámos as músicas desta primeira ronda e os votos já chegaram ao nosso WhatsApp 911 911 978. Por isso mesmo, vamos recortar aqui o nosso Tiago, não é? O nosso produtor. Eu já tinha saudades tuas, pá, para contares aqui os votos.
2: Estou aqui, já sei contar até 5, portanto.
0: Boa!
2: É
0: uhul! Que entra trilha intensa! Nesta primeira ronda eu trouxe Anzol e o João trouxe Anjo Selvagem. Apenas um para levar para casa o título de melhor música nostálgica de primeira ronda. Isto também foi muito específico, estamos a aparecer os recordes do Guinness.
3: Mesmo!
0: Atenção que é só a melhor música nostálgica do Braço de Ferro da Tarde Livre da primeira ronda de quarta-feira do dia 23 às 18h36, porque já tivemos imensos Braços de Ferro, portanto...
3: Aliás... É o recorde do Guinness de melhor música nostálgica de...
2: Já estou a fazer a candidatura.
0: Exatamente. Portanto, vamos aqui à contagem dos votos. Temos o Vítor que diz o João. A Patrícia diz Catarina com o Anzol. A Ana diz primeira ronda, o João. Temos também aqui quem nos envia áudios.
4: Alô, cidade.
0: Olá, Vera.
4: Olá, meninos. Olá. Catarina, desculpa. Nesta vou ter que votar o João.
0: Nesta?
4: Beijinhos.
0: Oh, gente, Vera, as mulheres.
3: Vera,
0: as
3: tu que nunca costumas votar em mim, Vera.
0: Vera, então, ai, é claro. Só nesta, então. Ainda bem que é só nesta. A Catarina Santana diz Anzol, sem dúvida.
3: Anzol é ganação.
0: Temos Boa Tarde Malta, Anjo Selvagem, claro, diz o nosso Elder. Mas temos a nossa Liliana, que volta a votar. Desculpa, isto aqui é difícil. No Anzol. Temos também aqui o nosso ouvinte, Tiago Silva, que diz que foi leirada. Mas não se preocupe que eu respondi-lhe cala-te, pá!
3: A sério?
0: Respondi mesmo! E ele mandou um emoji. Chocado. Chocada fiquei eu quando disseste que fuleirada nasceste quando? Em 2016?
3: Então, mas a nostalgia não é suposto ser fuleirada, ó maluco.
0: Eu acho que o nosso ouvinte nasceu em 2016. Eu por isso não vou julgar.
3: Eu esqueço Tame Impala. Não há Tame Impala nostálgico, ó maluco.
0: Pois não, pá. Nem Benson Boone, desculpa. Yeah. Sara Cardoso diz olá, tenho de votar na Catarina. Anzol. Eu gosto quando elas, quando dizem, as pessoas dizem tenho
3: quatro,
0: de...
3: Quatro?
0: É, não acredito. Então esperem aí. Temos a Cláudia. Que diz? Pois, estão tão nervosos, não é? Pois é. A Cláudia disse isto. O João ganhou. Esta primeira ronda.
3: Mas vocês têm memória do que é isto?
0: Sim, sim.
3: Faça
0: era de uma novela.
3: Que é isto?
0: Era uma, de uma novela
3: ideia,
0: com cavalos, com a Vera...
3: Com a Paula Neves.
0: Com a Vera Cavazocas.
3: Com a Lodzi.
0: Exatamente.
3: E com a Vera Cavazocas.
0: Desculpem, desculpem, isso é bem injusto, desculpa. Estão a chegar imensas mensagens agora a dizer Anzol da Catarina, Catarina Anzol, Anzol. Malta, nesta primeira roda ganhou
3: é
0: o João.
3: Imagina,
0: com
3: Paula Neves, Anjo Selvagem, chapéu vermelho para trás.
0: Verdade, sim,
3: pá,
0: sim,
3: memória
0: sim, sim.
3: Icónica, grande beijinho para a Paula Neves. Paula Olha. Neves e Zé Carlos Pereira, ganda dupla dessa novela. A quem mando... Um grande
0: muito
3: abraço,
0: bonitinhos.
3: Beijinho e abraços.
0: E agradecer também aqui aos nossos ouvintes que votaram nesta primeira ronda. Vamos agora à segunda ronda de músicas nostálgicas. Desta vez, o João trouxe esta.

0: Tipo lá, como é que se chama? Como é que se chama?
1: É Bem Longe.
0: Bem Longe!
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0: Portanto, esta foi a música que o João escolheu.
2: Eu vou te encontrar.
0: Para esta segunda ronda.
1: Isto é Anjos, para quem não está a par, isto é.
0: Bem Longe.
1: Anjos, Bem Longe, pertencia a Morangos com Açúcar.
0: Boa, e eu, nesta segunda ronda, trouxe esta.

0: Ricardo trouxe o Amor é Mágico. E atenção que eu ouvi-os este ano ao vivo e devo dizer-vos que estava numa rolota à espera da minha bifana quando esta começou a tocar. E o que é que eu fiz? Larguei a bifana. Dei à minha amiga Léo e disse, tenho de ir. E fui sozinha a cantar isto.
1: A sério?
0: Mesmo. Porque, opá, o Amor é Mágico foi uma música que eu sempre quis ouvir.
1: Naturalmente, mas o amor é absolutamente mágico.
0: Portanto...
1: Só não chora quem não tem coração com o amor, a sério.
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0: Portanto, diz-me, através do nosso WhatsApp, quem é que para ti merece ganhar nesta segunda ronda? Será o João com Bem Longe? Ou serei eu, Catarina, com o Amor é Mágico?
1: Onelá, onelá!
0: Por enquanto, é o Missy Mouse que ganha com Onelá... E o Sweatpad Gang. Este um dia será nostálgica. Mas ainda não é, porque aqui só passamos música nova.

0: cá.
1: Trouxe anjos com bem longe nesta
0: ganda
1: segunda
0: som.
1: Ronda.
0: Ganda som é dos
1: verdade,
0: anjos.
1: Sim, senhor. E eu trouxe...
0: Isso sim é um hino. E eu... Anjos.
1: E eu trouxe Expensive Soul com o amor. É mágico. Esta música que me ensinou a fazer agudos. Atenção! É difícil! Não podes estar a cantar. O amor é mágico.
0: Yeah, não dá esta.

0: Boa tarde, maltinho, voto no João. Vai, estava a achar boé estranho. Não, não, atenção.
1: Não, não, mas nesta aqui. Amor é mágico, de Expensive Soul é ícone.
0: Esta ganha a Catarina a 100%. Expensive Soul sempre foi a música do meu casamento, ok? Ronda difícil, mas a Catarina desta vez ganha. Estás a brincar?
2: E ganha esta ronda.
0: É, yeah! Eu amo-vos!
1: Mas os ouvintes, tipo, nem vocês nem os ouvintes perceberam ainda qual é que é a minha temática.
0: Já, novelas? Não?
1: Claro.
0: Yeah! Mas isso não está o ponto nesta ronda! Perdeste na mesma!
1: É verdade.
0: Mas atenção, ele perdeu, mas está a cantar. É a música
1: não,
0: da derrota.
1: É a cantação.
0: E devo dizer-te, João, eu a editar alguns vídeos nossos percebi que faço exatamente o mesmo. Eu às vezes acho que estou muito rápido.

0: Epá, desculpem lá estar aqui músicas para fazer bebés, mas...
1: músicas para praticar a intimidade.
0: É verdade.
1: Às 6h51, que é uma excelente hora para chegar a casa e praticar.
0: Mas eles a seguir aceleram. Deixa-me
1: é verdade.
0: Olhar.
1: Esta foi a música que o João trouxe nesta ronda e esta foi a música que eu trouxe.

0: certeza que eu conheço do DD. Vem cá, dá-me o teu mundo outra vez.
1: Ou desculpa, ela, mas tu não
0: mexe,
1: conheces? Opá, desculpa.
0: Faz acontecer.
1: Exatamente, e esta não.
0: Deixa-te envolver.
1: É junto a ti.
0: Não conheço, João. Mas acredito que é que seja a grandação.
1: Portanto, olha.
0: Por acaso, a minha outra opção para esta ronda, não sei se sabem qual é que é, mas queria só dizer, porque não tive a oportunidade de meter aqui, era Embora Doa, nada fiz
1: é
0: para
1: João Pedro
0: mudar.
1: Pais.
0: É Clept. É um, acho que só tem mesmo essa
1: e,
0: Embora Doa.
1: Atenção, atenção, porque agora temos então esta terceira ronda, podes só

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1: E sim, vamos a meio de um braço de ferro. Eu e o João estamos aqui a ver quem é que leva hoje para casa o título de melhores. De melhores não sei bem, porque as músicas é que são as melhores ou não, não é? Estamos aqui a trazer músicas nostálgicas. Na primeira ronda ganhou o João, na segunda e na terceira ganhei eu. Portanto, só falta um ponto para sair daqui com a vitória, mas não sei se está fácil ou não. Por enquanto, temos de ir às notícias com o nosso Ruben Mateus. Voltamos logo a seguir.
2: Magazine. Os preços das casas estão altos, já o sabemos, sim, comprar uma casa é difícil para tanta gente, mas porquê é que isto acontece? O Ministro das Finanças, Joaquim Miranda Sarmento, dá uma explicação. Muita gente a procurar casa e pouca oferta.
3: Estes últimos 10 anos foram os únicos 10 anos dessa série em que a oferta esteve significativamente abaixo da procura. Todas as outras décadas a oferta estava acima da procura. Só que não é um problema de procura, porque paradoxalmente a procura nos últimos 10 anos foi inferior àquilo que foi a procura nos anos 80 e nos anos 90. A oferta é que foi muito baixa.
2: A justificação dada esta quarta-feira pelo Ministro das Finanças. E quase na hora de jantar, fica a saber que o desperdício é uma realidade em Portugal. O desperdício alimentar, com cada habitante, em média, a desperdiçar 184 quilos de alimentos a cada ano. A Associação Ambientalista Zero lança esta quarta-feira uma plataforma, a Food Connect, e que é-nos resumida por Susana Fonseca, precisamente da Zero.
4: Bom, esta plataforma Food Connect resulta de um projeto LIFE, um projeto europeu, que junta aqui Portugal, Malta e Chipre, no âmbito do qual foi produzida uma aplicação para telemóvel e uma ferramenta online que servem, digamos assim, a pessoas diferentes. Ou seja, a ferramenta online é de facto para quem quer doar alimentos, e do outro lado temos os beneficiários que utilizam uma aplicação que está disponível nas duas lojas habituais para ver o que está disponível na sua zona e reservarem aquilo que é do seu interesse e depois ir levantar no momento que está acordado com o doador.
2: Ficaste assim a conhecer a aplicação Food Connect. Lá fora, o despedimento. O treinador da equipa B de futebol do Columbus Crew foi despedido. E porquê? É a pergunta. Por comentários feitos a uma árbitra durante um jogo. Disse, e agora vou citar, não te esqueças que este é um desporto para homens. Foi o que disse o treinador. O clube decidiu então pelo despedimento, por terem sido colocados em causa os padrões que são defendidos pela equipa.
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1: Obrigada, Ruben Mateus. Tu estás aí desse lado. Ainda bem que estás.
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1: E que entres a trilha intensa. É verdade, para quem não sabe o que se está aqui a passar, estamos a meio de um braço de ferro. Tenho aqui o Tiago comigo, o nosso produtor, que está a contar os votos. Na primeira ronda ganhou então o João. Na segunda,
5: Catarina.
1: E nesta terceira,
5: vamos ver.
1: Ah, pois é. Eu há pouco disse que nesta terceira ganhei eu. Pensei que já íamos na quarta. Desculpem. Olha, manifestei para o universo. Desculpem mesmo.
6: Não, mas agora se ganhas eu vou sentir que manifestaste mesmo e que tiveste a saber.

0: Já os conheço, os ouvintes vão ser assim. Ah, porque o João ainda.
1: Pá, desculpa lá. Em termos de nostalgia.
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1: Em termos de nostalgia.
0: João, o teu vídeo que puseste esta semana tens toda a razão. Para falar mal não é preciso muito, viste? É, porque o João.
1: Sim.
0: É mesmo isso.
1: Nada.
0: Portanto, mas temos pessoas a dizer que é a ronda mais difícil. É bom, portanto.
1: Epá, vão se lixar. O que é difícil? O que é difícil? Entre espeto ao máximo, pá.
0: Vota em mim, aquele lá.

0: E também é um prazer estar aqui contigo. Tu gostaste desse lado a ouvir a Cidade FM comigo, Catarina Silva, com o João Miguel Costa e também o nosso produtor Tiago, que está a contar os votos do Braço de Ferro.
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0: É verdade, tivemos aqui uma grande competição, não é? Aqui de músicas nostálgicas. Foi um bom Braço de Ferro. Vamos ver quem é que vai ganhar nesta quarta ronda. As músicas escolhidas foram estas. Eu trouxe Chutes e Pontapés com Aqui ao Luar.

Olha, é bem justo. É bem justo. O João, nesta quarta ronda, decidiu jogar baixo e trazer esta. Não.

0: É verdade, o João trouxe mesmo isto. É verdade, eu sei. Também
1: eu trouxe mesmo um pororum, um pó e um piriri.
0: Eu percebo, tu estás completamente...
1: Que é o nome desta música.
0: Tu estás maluca aí desse lado e eu também. Vamos agora à contagem dos votos. Aqui no nosso 911-911-908. Porque és sempre tu que votas. Por isso isto só acontece porque tu existes. Nunca te esqueças. Desculpa, é que eu gosto de dizer coisas intensas com esta música, não é?
1: Obrigado.
0: Tipo, tens de dizer, tipo, lista de compras. Tem que ser tudo muito intenso. Oh, percebes, João? Tem a ver com a entrega. Como tu estás sempre a ensinar-me. Não tem a ver com o que às vezes...
1: Metas a responsabilidade em mim, meu.
0: Foste tu que me ensinaste tudo o que eu sei hoje. Tudo o que eu sou é graças. Essa era a pior frase para ser dita. Eu arruinava-te a carreira.
1: Eu ia estar, tipo, a desmentir.
0: Mentira,
1: imagina,
0: aliás,
1: tu vais a um podcast um dia, dizes uma cena dessas e eu fico destruído. Indo para sempre.
0: Yeah, é verdade. Não, aliás, eu nem vou culpar os meus pais, que eles fizeram o melhor. E eu acabei aqui. Bem, Nuno Pereira diz: Catarina, chutes e pontapés. Chutes, chutes, chutes, Catarina, sem dúvida, diz a nossa Liliana, sempre ao luar, diz o nosso Paulo Zero. Ah, a Leonor chega com João, João, João, time João. Temos aqui a Justina. Não, a Vanessa que disse a Justina.
1: Isso é um voto para mim, acho eu.
0: Sempre. Aqui ao luar, diz a nossa Cláudia. Temos aqui, peço desculpa, Catarina, mas tem que ser o João. Mas temos aqui, esta é mais difícil, mas voto para a Catarina. Chutos sempre. Temos votos nos... Não me acredito!
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0: Isto não acontece há imenso tempo! Não.

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1: E atenção, 19 e 19, e já não preciso pedir um desejo, porque ele realizou-se. Eu ganhei um braço de ferro.
0: Não muitos, há muitos. muitos parabéns.
1: Atenção.
0: E as melhoras para os nossos ouvintes.
1: Pá, atenção, que não há muitos registros destes. Olha, que o Tiago, aposto que escreveu para aí uma vez na vida. A Catarina ganhou e depois apagou. Porque é preciso que se enganou completamente. Ah, foi errado.
0: Não, aquele barato.
1: Exatamente. Portanto. Obrigada a todos, desculpem este silêncio, não é? Agora ficou. O Tiago ficou logo nervoso com este silêncio. Mas já tens o microfone ligado? Podes ligar? Isto era um teste, Tiago.
2: Oh my God.
1: Bem, então esquece, deixa estar. Nós falamos, Tiago.
0: Tiago.
1: Obrigada.
0: Estamos
1: mesmo.
0: Aí, até para a semana, Tiago.
1: Há quem diga aqui temos de ir ao VAR. Não, vocês têm que ir orar.
0: Ou ao VAR. Você, mesmo.
1: Não, têm mesmo que ir orar.
0: Ou ao VAR mesmo. Ali no norte.
1: Ao VAR. Não tem bolinhos. Não tem bolinhos.

0: Ok, é certo, João, ganhei o braço de ferro, mas não posso ganhar o Show Me the Money. Isso, pá, isso deixa-me triste, não é? Não posso, nem eu nem tu. Nós não nos podemos inscrever no Show Me the Money.
1: Não, não, nós não podemos.
0: 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Não é bem injusto.
1: Epá, eu,
0: é injusto.
1: 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Tipo, minha mãe não se pode inscrever, o meu irmão não se pode inscrever.
0: Nada. Nem a tua namorada se pode inscrever.
1: É de um mau tom.
0: Nada. Mas é assim, temos 40 mil. 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
1: A falar contigo.
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0: E se por acaso não acompanhaste o Braço de Ferro de hoje de músicas nostálgicas, tenho boas notícias. Podes ir ouvir no Rayo! Não hoje, não é agora também.
2: Mas vai lá, ainda tens, é? Ainda vais a tempo de modificar toda a tua opinião, ouvinte que votaste completamente mal.
0: Pois ganhei eu!
2: Sim, sim, mas pesquisem no Rayo. Se não souberem qual é o episódio, pesquisem. Catarina ganhou, vai-vos aparecer um só.
0: Aliás, tem que ser o título. Pois é.
2: E é isto.
0: Enquanto não vai o episódio de hoje para o Rayo, podes ir ouvir outros Braços de Ferro que tivemos por aqui, algumas listas, alguns rants.
2: Eu não acredito que cheguei ao ponto, passado vários meses, está na rádio. Eu disse a frase e é isto.
0: E é isto.
2: Estava a falar e pronto, e é isto. E é isto que é maluco, tu estás a falar em rádio, que tu achas que simplesmente podes abandonar, podes só simplesmente dizer, pronto, malta, é isto, olha, não quero falar. Não, não é isto, é que continua a falar, pá.
0: Por acaso era tão engraçado. Pensei, vais maluco. Começar com os beijinhos? Ah, beijinhos, vá, não, sim. Não, agora a sério, vá, tenho mesmo que ir.
2: Ah, vão para dentro.
0: Não, vá, sério, tenho mesmo que ir. Não, mas já sabes.
2: Mas instalem, é gratuito e tem lá tudo.
0: É isso, é que, olha, não podia dizer melhor. E por enquanto, Ariana Grande com esta 7 Rings, I want it, I got it. É o que nós fazemos com o Ray.

0: Obrigada por estares ligada aqui à tua Tarde Livre.
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0: Eu sou a Catarina Silva, comigo o João Miguel Costa, e eu não sei se tu já alguma vez olhaste para um animal e pensaste: olha, este podia ser eu. É que há animais que estão sempre na deles, não é? Outros que não conseguem estar quietos e outros que parecem os delegados de turma do aquário. 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Por aqui, a boa música continua, já sabes, é só se quiseres.

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1: Portanto, amanhã ficas com a Leonor Carvalho das 4 às 8. 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E se tiveres saudades, já sabes, Instagram, Rayo, podes-nos ver e ouvir.
0: Sempre.
1: Em diferentes
0: a nós
1: sítios.
0: E a toda a gente do Grupo Aurmídia Comercial, M80,
1: ou então, liga ao João, 92, 93, não sei.
0: 94, 95. Se é um jogo, eu ganho.

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0: Joana, imagina uma app onde podes ouvir Cidade Latina e O Homem que Mordeu o Cão.
1: É, claro, já agora o Macaquinhos no Sótão e o Baile na Cidade.
0: Exatamente.
1: É para o Arthur, lá estás tu.
0: Joana, não sou eu, é o Rail e existe mesmo.
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televisão e acaba aceitando o homem que tem televisão. 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
1: Oi, sumido. Fiquei sabendo que você tá perguntando de mim por aí, né? Você fica pagando de desapegado, mas você não esquece as coisas que eu faço, né?

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